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0: começando o show da noite. Agora 9:06. Bora, tem uma programação maravilhosa pra abençoar a sua noite. Ó, lembro você que tem combate que tá chegando. Tem também às 10 da noite, Luciano Lopes e o programa Eles Vieram do Inferno, tá? Então fica aqui com a gente que sua noite de sexta-feira vai ser maravilhosa aqui na FM, que é tudo de bom. Bora conferir o nosso combate de hoje?
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0: Então bora lá, porque eu tenho um combate entre ministérios aqui hoje, hein? Ó, de um lado eu tenho Companhia Salt, quero conhecer Jesus. Do outro lado eu tenho Morada, Não Chore, João.

quero conhecer Jesus. Número um, hein? Número dois, para morada, não chore, João. E você que tá participando com a gente, tá deixando o seu voto aqui no zap no 988991029. Vai também deixar seu nome completo e seu bairro, porque eu tenho pra você o kit do show da noite. Tem camisa da Rádio Cor da Vida, a camisa nova da FM, que é tudo de bom, presentão da Cor da Vida e também da Unisat Uniformes. Tem nesse kit uma linda Bíblia, Salmos e Provérbios, presente da distribuidora evangélica Belém, e um copo lindão também da Print Center. Tudo isso pra você, hein? Então vai no zap e deixa seu voto e nome completo. Número um, para a Companhia Salt, quero conhecer Jesus. Número dois, para a morada, não chore, João. Vai lá no zap 98899

0: coração que te agrada aqui no Show da Noite. 9h22, hein? 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
3: Bora, bora, bora. Chegamos no segundo round do combate. Hoje entre ministérios, hein? Bora conferir mais uma vez.

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Tem Bíblia! Bíblia! Olha que legal! Bíblia, Salmos e Provérbios aqui presente da distribuidora evangélica Belém e copo da Print Center. Tudo isso nesse kit do

0: quero conhecer Jesus. Número 2, morada, não chore, João.
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0: Só quem tem raiz, Sara Farias, uma ótima noite pra você. Daqui a pouquinho tem alô, alô, tudo de bom. Agora 9:28. Uma boa noite.

WhatsApp, minha gente. Bora mandar beijo pra você que tá ligadinho com a gente. Ai, que maravilha, hein? Então tá, eu vou chegar aqui no Zap agora e você também chega junto. 988991029. Deixa eu mandar um abraço aqui pra galera que tá trabalhando agora lá na farmácia Capixaba, em Guriri. Já me cobraram aqui. Cadê o meu alô? Pois é, então tá bom, chegou a hora. Da galera da farmácia Capixaba, em Guriri, São Mateus, curtindo a gente. João, Kainan, também Elielton, Patrícia, Cássia, que galera, hein? E a gerente Laís, beijo pra todos vocês, que bom que vocês estão aqui com a gente, tá bom? Deus abençoe, bom final de semana pra todo mundo aí. Ó, também quero mandar um abraço pra Nirinha de Eldorado, Mike, oi Mike, tudo bem? De Vila Palestina. Beijo, querido. Michelaine, oi, querida. Você que é linda, um beijo pra você, tá bom? E todo mundo que tá ligadinho aí, ó, é em Boa Vista, né? Em Bela Vista, perdão, em Bela Vista, Vitória. Beijo, tá bom pra você? Também quero mandar um abraço todo especial pro meu amigo Kleber. Fala, Kleber. É o Kleber de Jardim de Alá, motorista por aplicativo, me dando aquela carona maravilhosa. Minha amiga Mariluce, gente fina demais de Rio Branco. Beijo pra você, princesa. Reginaldo também tá ligadinho com a gente, um abraço pra você em Nova Betânia. Minha amiga Creuza também, beijo, tá lindona, bom final de semana lá de Cariacica. E essa galera linda, né, que sempre tá participando aqui com a gente, interagindo. Você que tá me dando carona, você que tá no seu trabalho, você que tá em casa, ai que maravilha, que bom que você escolheu a Rádio Acor da Vida pra fazer parte do seu dia a dia, viu? Fica aqui com a gente, hein? Agora 9:36, tá chegando Léo Brandão, Pródigo.

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música é Quero Conhecer Jesus, de Companhia Salt. Se você gosta dessa música, vota então número 1, tá bom? Agora, se você tá torcendo aí para a Morada com Não Chore, João, ser a mais votada, então você vai votar número 2. Então fica assim: Companhia Salt, Quero Conhecer Jesus, número 1. E Morada com Não Chore, João, música de número 2.

0: presente da distribuidora evangélica Belém e um copo também lindão da Print Center. Bora então? Deixa seu voto no zap 988991029.
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0: 9h46. Daqui a pouquinho também tem ele, Luciano Lopes, e o programa Eles Vieram do Inferno, às 10 da noite.

0: música, você sabe, né? Faz parte da promoção do Pix no valor de R$300. Pois é, toda semana tem alguém se dando bem, hein? E você que ainda não participou da promoção, tá esperando o quê? Participa aí, vai no 988991029, deixa nome completo e seu bairro e diz pra gente qual é a música da Laís Santos que tá tocando na programação da Rádio Acorda Vida. Essa aí que você acabou de conferir. Aguenta firme aí. Ó, enquanto você participa aqui com a gente, manda o seu cadastro, também quero lembrar você que você pode mandar também o seu pedido de oração, porque daqui a pouquinho tem Luciano Lopes e o programa Eles Vieram do Inferno. Então manda pra gente também no zap, no 988991029, o seu pedido de oração. Venha fazer parte dessa corrente de oração, tá bom? Você que está enfrentando aí, né, aí problemas com vício, conhece alguém, está aí orando, né, buscando em Deus pela libertação desse ente querido, desse amigo. Pois é, junte-se a nós, tem dois momentos aqui com a oração da devolução no programa Eles Vieram do Inferno com Luciano Lopes, que começa daqui a pouquinho às 10 da noite.
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Bora aqui pro nosso resultado de promoção. Você que participou com a gente aqui do combate. Olha só, tá saindo aqui aquele kit lindão do Show da Noite com

CDB foi Ivanete Gomes Viana, de Jardim Botânico, no final de telefone 5163. Ivanete Gomes Viana, Jardim Botânico, do final de telefone 5163. Lindona, tem 3 dias úteis pra passar na Rádio Acordo da Vida e retirar aqui o seu prêmio, tá bom? Esse kit é seu. E ó, tá chegando ele, Luciano Lopes, do programa Eles Vieram do Inferno. Venha participar com a gente, venha mandar o seu pedido de oração com muita fé, viu? Acreditando, sim, que Papai do Céu, ele trabalha a favor dos seus e ele escuta a sua oração. Então participa com a gente no programa Eles Vieram do Inferno. Você que está enfrentando problemas aí com vícios, né? De drogas, álcool, pornografia, enfim, venha se juntar a nós. Tem notícia, tem oração, tem uma palavra abençoada pra você, tá bom? Venha e participe e junte-se a nós nessa corrente de oração. 988-99-1029. Beijo pra todo mundo, fiquem com Deus. Eu volto amanhã no Som Brasil, hein? Meio-dia.

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1: Muito boa noite, a paz do Senhor para os nossos queridos e abençoados irmãos que já começam comigo essa noite de sexta-feira, 25 de setembro 2026. Estamos juntos, minha gente, a partir de agora até a meia-noite para mais uma edição do nosso programa Eles Vieram do Inferno, o programa de toda a família capixaba. Dentro do nosso programa, como todas as noites, hoje também estaremos aqui fazendo as nossas duas orações da devolução, traremos testemunhos e, é claro, a sua participação. Onde quer que você esteja, começando o programa comigo desta noite, já pode estar enviando o seu pedido de oração através do nosso WhatsApp 988991029. 988991029. Você vai mandando aí sua mensagem de texto, você vai gravando seu áudio, como você preferir. Eu já estou aqui aguardando a sua participação para que a gente possa fazer desta noite de sexta-feira uma noite onde não somente viveremos, mas estaremos testemunhando de milagres, de vitórias de Deus para as nossas vidas. Nós estamos numa noite de sexta-feira. E a gente sabe que o fim de semana, para aqueles que estão acorrentados, para aqueles que estão submissos, subjugados, podemos dizer assim, ao vício, chega o fim de semana, parece que é quase que impossível deter essa pessoa para que ela fique dentro de casa. Muitas vezes ela nem volta do trabalho para casa. Em outros casos, muitos acabam até chegando em casa numa noite como essa, mas tomam um rápido banho e já saem, né? Para poder se encontrar com os tais amigos, né? Aqueles que levam para uma mesa de bar, aqueles que incentivam para poder buscar um baseado para fumar, uns pinos de cocaína para cheirar, umas pedras de crack também para serem usadas. Esse é o cenário, infelizmente, de uma noite como essa. Falo isso porque já vivi do outro lado. Sei muito bem como que era a minha vida na questão da drogadição. Eu sempre na segunda-feira já estava firme dizendo que não iria usar drogas, na terça-feira também, na quarta-feira, só que quando começava a chegar quinta-feira, o meu discurso já começava a mudar. E a sexta-feira era quase que unanimidade, na sexta-feira, está bebendo e usando drogas, juntamente com aqueles que eu achava que eram os meus amigos. Mas graças a Deus que ele me libertou, me retirou, me transportou, me resgatou do império das trevas e me trouxe para o reino da sua tão maravilhosa luz. E eu agradeço a Deus, porque ele colocou na minha vida, nesse tempo de tanta destruição, de tantos prejuízos emocionais, familiares, sentimentais, financeiros, Deus, com seu infinito amor, cuidou de colocar alguém que não iria desistir, mas iria continuar orando pela minha vida. Até que no ano de 2005, o Senhor me resgata, me livra daquele inferno do vício em que eu estava. E graças a Deus, até hoje, nessa data, 25 de setembro de 2016, eu posso declarar tão claramente e livremente que estou liberto completamente dos vícios. Hoje, por exemplo, só para vocês terem um pouquinho de ideia do que acontecia comigo. Hoje, por exemplo, é aniversário do meu filho Luander. Está completando mais um ano de vida. Mas se eu for olhar para os tempos em que eu era um viciado, em que eu vivia bebendo, me drogando, pouquíssimos foram os aniversários em que eu participei dos meus filhos. Pouquíssimos. De pai, de mãe, pouquíssimos aniversários, porque a prioridade estava em usar a droga, tanto lícita como ilícita. E quantos, muitas vezes, você conhece que estão vivendo justamente isso, né? Chega aniversário de pai, de mãe, da esposa, chega o aniversário dos filhos, do enteado, do neto, do sobrinho, e não participam. Não participam por quê? Porque o viciado, meus irmãos, ele se torna tão egoísta que o que vale para ele é se drogar e ponto. As outras coisas são secundárias para eles. Era assim para mim também. E é por isso que nessa noite de sexta-feira, eu com o coração grato a Deus, quero deixar os meus parabéns para o meu filho Luander, que está completando mais um ano de vida hoje, dia 25, e louvar a Deus que há mais de 21 anos, né, eu estou sempre compartilhando, estou sempre vivendo, né, essas emoções de aniversários dos meus filhos, meu pai, do meu pai, dos meus irmãos, enfim, da minha esposa, e isso é muito lindo, é muito gratificante. Louvado seja Deus por isso, e obrigado a Deus, né, que colocou alguém na minha vida para orar por mim. E hoje sou livre porque Cristo Jesus me libertou. Porque Deus decidiu ouvir o clamor que estava sendo feito ao meu respeito e me transformou, literalmente, me transformou. E eu creio que essa transformação que eu tive, né, que Deus vai fazer isso também na sua casa, na sua família. Por isso que eu já quero começar o programa de hoje realmente pedindo a você para, num ato de fé, não se permitir deixar de compartilhar o seu pedido de oração comigo, porque também é a única forma que eu tenho de saber para quem você vai pedir oração e o porquê você vai pedir oração por essa pessoa. Você quer que ela seja liberta do cigarro branco, do álcool, da maconha, da cocaína, do crack, do fristo, do cigarro eletrônico, da jogatina? Você que está me ouvindo quer ser liberto da pornografia? Eu tinha esse vício, meus irmãos. E eu fui liberto, louvado seja Deus, eu fui liberto por desse vício. Deus é maravilhoso, meus irmãos, Deus é maravilhoso. Pois é, nós só estamos começando o programa desta noite de sexta-feira. E então, eu já estou aqui, sentado, olhando pro telão do WhatsApp, aguardando justamente o seu pedido de oração chegar. 988-99-1029. Não cruze os braços, não desanime, não desista. A sua vitória, o seu milagre, a sua promessa vai se cumprir em nome de Jesus. E eu quero, de alguma forma, participar desse momento que vai acontecer na sua vida, que é a resposta de Deus. Então, me ajude agora, então. Manda o seu pedido de oração para mim, 988-99-1029. Esse é o WhatsApp da Cor da Vida. Obrigado a você que já está enviando. Eu tô vendo aqui várias mensagens chegando, tanto de áudio como de texto. Daqui a pouquinho a gente vai atender cada pedido aqui na programação da FM, que é tudo de bom. Noite de sexta-feira, 25 de setembro, está no ar o programa Eles Vieram do Inferno, o programa de toda a família capixaba. Drogas, meu querido irmão, minha querida irmã, simplesmente diga não.

Bom demais ter você aqui comigo. É noite de sexta-feira. Eu quero mais uma vez insistir em saber para quem você nessa noite vai pedir oração. O porquê você vai pedir oração por essa pessoa? Ela tá em casa? Ela já está nos bares? Provavelmente vai entrar, segundo o seu entendimento e as experiências anteriores, ela vai entrar à noite de sexta e à madrugada de sábado bebendo e se drogando? Essa pessoa, ela tá envolvida no tráfico de drogas? Você vai visitá-la amanhã num presídio? Então que tal nós orarmos por eles? Manda o seu pedido de oração para mim. Nosso WhatsApp está liberado, minha gente. É noite de sexta-feira e tudo que o inimigo quer fazer, todas as suas artimanhas que ele quer usar, é com que eu e você venhamos a nos distrair. Vou sempre repetir o que eu falo aqui na Cor da Vida. Um soldado, como eu e você, de um exército, quando ele está distraído, ele se torna alvo fácil para os inimigos. Então não se distraia. Não se distraia com programas de televisão. Aqui está muito mais importante. Aqui você vai testemunhar da resposta que Deus vai te dar. Não se distraia somente ouvindo canções. É uma batalha, meus irmãos. Para ver alguém sendo alcançado por Deus, liberto de vícios, de envolvimento com criminalidade, é uma guerra. É uma batalha que não se ganha de braços cruzados. Não. Então, manda para mim agora o seu pedido de oração. Não deixe de enviar o seu pedido de oração. Quantas pessoas, imagina comigo, estão agora, já nessa noite, nesse horário dessa sexta-feira, perambulando pelas ruas, meus irmãos. Já estão bêbados, caídos embaixo de marquises, não conseguiram nem chegar em casa, saíram do trabalho, pararam numa mesa de bar, começaram a beber, caíram e estão embaixo de uma marquise agora. Quantos estão perambulando pelas ruas, noiados, pancados, farão de tudo para mais uma pedra de crack, para mais um pino de cocaína, para fumar uma ponta de um baseado, vão fazer de tudo para tomar uma dose de conhaque, de cachaça, pegar mais um copinho de cerveja para tomar, tamanha fissura que eles estão. São muitos, não são poucos, infelizmente. E eu sei que pode ser, não estou afirmando, que seja até alguém da sua família, da sua casa, que está vivendo esse tormento do vício na vida dele, na vida dela. Então nós não podemos ficar como espectadores vendo o diabo destruir a vida dessas pessoas. Não faça isso, minha irmã. Não faça isso, meu irmão. Por mais que essa pessoa te aborreça, entristece você, peça oração por ela. Eu tô aqui. Eu quero, eu desejo, porque eu sinto em nome de Jesus que ele vai ser tocado pelo Senhor, ela vai ser transformada pelo Senhor. Eu vou te falar algo que eu nunca falei. Por favor, eu vou te pedir. Vou pedir de novo, por favor. Pela terceira vez eu vou te pedir de novo, por favor. Se você está me ouvindo, mande o nome dessa pessoa agora para a gente orar por ela. Deus vai libertá-la, Deus vai curá-la dessa enfermidade, Deus vai salvar essa vida, Deus vai resgatar essa ovelha que está desgarrada, que está desviada. Então não deixe de mandar o seu pedido para mim. 988-99-1029. Manda aí sua mensagem de texto agora, vai. Digita aí agora sua mensagem e manda para mim. 988-99-1029. Enquanto você está providenciando aí o seu pedido de oração, eu quero deixar um convite muito especial para os nossos queridos e amados irmãos do bairro Santa Luzia, em Cariacica. Alô, você que mora em Santa Luzia, Cariacica, quem sabe não mora em Santa Luzia, mas está aí coladinho com o bairro Santa Luzia, mora nos bairros próximos aí a Santa Luzia. Deixa eu te fazer um convite. Domingo agora, eu vou estar ministrando a palavra de Deus na Missão Resgate Church, bairro Santa Luzia. Mas, Luciano, qual rua que fica essa igreja? Ela fica na rua Bela Vista, 211, Santa Luzia, Cariacica. Vou repetir o endereço: rua Bela Vista, 211,
Santa Luzia, Cariacica. A igreja Missão Resgate Church, pastor presidente, pastor Dirley Lopes, tá bom? Vai ser um culto de missões, ok? Então, você que vai lá, você que está colocando esse desejo no coração de estar lá conosco, domingo agora, 7 horas da noite, é um culto de missões. Então, a sua missão, além de ir lá, estar lá conosco, é de você levar pelo menos um convidado ou uma convidada com você. Para que essa pessoa aceite prontamente o seu convite, comece a orar a Deus. Peça para o Senhor te direcionar para orar e convidar uma pessoa que talvez esteja passando na casa dela, na família dela, com enfermidades, ou ela própria está enferma, está sem esperança. Convide pessoas que têm vícios, familiares que estão convivendo com vícios dentro de casa, que precisam ser salvos. Convide pessoas que se desviaram do evangelho, não estão mais congregando em igreja nenhuma. Faça esse convite a elas. Então vai ser domingo agora, tá, minha gente? Domingo agora, 7 horas da noite, eu vou estar no culto de missões, na Missão Resgate Church, bairro Santa Luzia, em Cariacica, Rua Bela Vista, 211. Muito fácil esse endereço. Rua Bela Vista, 211, Santa Luzia, Cariacica. Eu gostaria muito que você pudesse estar lá conosco. Eu creio que ali Deus também fará maravilhas no nosso meio. Eu creio que ali Deus vai curar, Deus vai libertar cativos, oprimidos e acorrentados, Deus vai salvar nesta noite. Eu creio, em nome de Jesus. Vou ficar muito feliz de te encontrar lá, no final do culto, poder te dar um abraço, te conhecer, tirar uma foto com você, aí você posta nas suas redes sociais, nos marca pra gente poder repostar a sua postagem, tá bom? Então fica aí esse convite pra você, domingo agora, culto de missões, na Missão Resgate Church, Rua Bela Vista, 211, Santa Luzia, em Cariacica. Você é o nosso convidado especial. Convite feito, daqui a pouco nós já vamos trazer a nossa primeira oração da devolução aqui na Rádio Acorda Vida. Daqui a pouquinho, minha gente, vamos trazer a nossa primeira oração da devolução. Hoje ainda, aquele testemunho de restauração impactante que nós vamos trazer aqui, tá joia? E lógico que durante todo o programa, eu tô aqui como estou agora, olhando, observando cada mensagenzinha que vem chegando aqui pelo nosso WhatsApp, né? Tô acompanhando, ó, tem mãe pedindo por filho que chegou em casa e já saiu, já foi pras ruas. Deixa eu ver aqui, tem irmãos aqui, ó, pedindo porque vão visitar amanhã o neto na prisão. São vários os tipos de pedidos, né? E eu tô aqui também já aguardando você mandar o seu. O WhatsApp da Cor da Vida é o 988991029. Vamos aproveitar também que hoje é sexta-feira. Vamos pedir orações por aqueles que estão no trabalho, né? Motoristas de aplicativos, né? Taxistas, motoristas de ônibus, né? Pessoal que trabalha na área da saúde, da segurança pública. Vamos orar por eles, né, meus irmãos? Para que essa noite de sexta-feira, e muitos vão trabalhar também a madrugada de sábado, seja uma noite e madrugada de trabalho em paz, né? E também aproveitar, claro, orar pelos seus familiares, né? Porque eles estão no trabalho, mas os familiares estão em casa. E não deixe de ser sempre um motivo de preocupação, tanto para quem está em casa como para quem está no trabalho. Não é isso? Então manda o seu pedido pra gente, eu tô aqui aguardando, 988991029. Eu vou agora trazer as duas primeiras músicas do nosso programa Eles Vieram do Inferno, e aí eu sugiro, é uma sugestão minha, se você quiser aceitar, vou ficar muito feliz. Eu sugiro que enquanto essas duas músicas estiverem tocando, você manda o seu pedido de oração pra mim, né? Aí dá tempo de você com calma digitar o seu pedido de oração. Quem sabe você prefira gravar, então você vai poder gravar o seu áudio e compartilhar com a gente, porque daqui a pouquinho eu já vou voltar, depois dessas duas músicas, atendendo a
todos que estão mandando o seu pedido de oração para mim. Você quer que eu já inclua o seu pedido de oração na primeira oração da devolução? Então, se você puder, lógico, já vai adiantando aí, tá bom? Pode mandar sua mensagem de texto agora para mim, tá? Ou então tá gravando o seu áudio. 988991029. É noite de sexta-feira, minha gente. São os últimos dias, já estamos caminhando para o final de mais um mês, né? Mas eu creio em nome de Jesus que entraremos no mês de outubro aí contando e testemunhando de vitórias que Deus nos dará em nome de Jesus. Daqui a pouquinho eu tô de volta, segura aí.

Eles Vieram do Inferno, programa de toda a família capixaba, programa que vai ao ar de segunda a sexta-feira, né, minha gente? Sempre de 10 à meia-noite aqui na Rádio Cor da Vida. Daqui a pouquinho nós já vamos fazer aí a nossa primeira oração da devolução. E eu quero, inclusive, já atender os pedidos desta noite, né? Tem muita gente que está relatando aqui, eu tenho lido esses pedidos antes, que sofrem, né? Porque sexta-feira é quase que certo que o marido tá na mesa do bar, chega em casa importunando todo mundo, às vezes agressivo, começa a agredir verbalmente, muitas vezes até ameaça agredir fisicamente. Então vamos orar, né? Vamos orar, porque o cenário, eu sempre falo isso, cenário ele é realmente preocupante. Os bares estão lotados, entra e sai na boca de fumo, não é isso? Infelizmente, e vai refletir na sociedade, vai refletir dentro de casa, na família, infelizmente, com violência, com desgastes, né? E o que que nós vamos fazer? Nós temos que orar, meus irmãos. O que nos resta é orar e crer no Deus que responde. Deixa eu atender os pedidos de orações, começar, melhor dizendo, atendendo os pedidos de orações dessa noite. Vou começar hoje com a Marli, nossa irmã Marli lá de Castelo Branco. Ela pede oração aqui pelos filhos, né? E ela pede para incluir também o Robson Freire, ok? Pede oração de livramento, libertação e salvação para os filhos dela, né? Boa noite, Luciano. Eu quero pedir oração pela minha libertação de vícios, tá bom? Por favor, não vou colocar o meu nome, porque eu tô aqui ouvindo o programa com os meus familiares. Amém. Vamos estar orando por você, tá? Luciano, a paz do Senhor Jesus. Deus Elir Araújo, de Alto Boa Vista, eu quero pedir oração por mim e por todos os meus familiares. A paz de Cristo, Diomildo, tô aqui em Serra Sede, gostaria de pedir oração para minha esposa. Anote também os meus filhos, netos, sobrinhos, principalmente para minha mãezinha, tá joia? Em nome de Jesus. Eu tô sempre trabalhando, Luciano, e sempre que estou de plantão, tô sempre ligado com você aqui no Colégio São José. Eita glória! Abraço pro pessoal do Colégio São José, Deus abençoe vocês. A paz do Senhor Jesus, irmão, ore pelo meu esposo, ele se chama Juliano. Ele amanhece, Luciano, é inacreditável como você fala aí, usando drogas. Eu sou aqui de Cariacica, ele também gosta de jogos de azar. Vamos orar pelo Juliano, minha irmã, vamos orar, não desista dele não, tá? Cremos que Deus vai libertá-los. Quantas vezes também eu cheguei em casa com o dia amanhecendo, totalmente pancado, noiado, totalmente turbinado de álcool, cocaína, crack, mas Deus decidiu me libertar, minha irmã. Então ele vai libertar o Juliano também, eu creio em nome de Jesus. Olá, meu irmão Luciano, eu queria pedir oração para Daniel nessa noite, inclua também a Vitória, João Vitor, tá bom? Eu me chamo Márcia. Adriel de Souza, Jardim Tropical, tá pedindo oração por toda a família, pela vida financeira e também pela amiga Lorena. Olá, programa Eles Vieram do Inferno, eu quero pedir oração para os meus sobrinhos, tá? Luiz Guilherme, Júnior e Ricardo. Ele tem os vícios aí de bebida alcoólica, de drogas também. Eu moro aqui em Vila Garrido, tá, Luciano? Que Deus possa libertá-los. Joselita de Bandeirantes, tá pedindo oração aqui também, né, irmã Joselita? Obrigado pelo seu carinho. Ei, Luciano, a paz, não me identifique, tá? Eu quero pedir oração para o meu vizinho, Wagner, tá bom? Por favor, ore pela vida dele, tá? Ele tá se acabando, se entregando na bebida alcoólica, nos vícios, meu irmão. Ok, vamos orar pelo Wagner, tá, minha irmã? Boa noite, a paz do Senhor Jesus, eu queria pedir oração por mim, para Deus me tirar desse vício de drogas. Eu sou usuário de cocaína, todos os dias eu peço a Deus para me tirar desse vício, tenho fé que ele vai me ajudar. É o Jonathan. Ô Jonathan, obrigado aí, tá? Pelo seu carinho, pela sua audiência. Você tá ouvindo alguém, Jonathan, que assim como você também pedia desesperadamente a Deus para ser liberto?
e Deus colocou pessoas para continuar me ajudando em oração, e hoje eu já tô aqui, Jonathan. São quase 22 anos liberto desse vício, meu irmão. Ele é morador de São Torquato, né, Jonathan? Obrigado pelo seu carinho, meu irmão. Creia que Deus vai providenciar a sua transformação. Irmão Luciano, aqui é a Bela. Tô te ouvindo pelo aplicativo. Ore por mim, tá bom? Em nome de Jesus. Ore também por todos da rua Professor Hermínio Blackman, no Bonfim. Amém, irmã Bela. Abraço, obrigado pela sua participação, tá, minha irmã? Que Deus te abençoe grandiosamente, tá? Irmã Bela é uma pessoa que a gente ama de coração, né, minha gente? Ela tá sempre pedindo oração também pela filha dela, que é a Gabriela. Tem problema com álcool, tem problema com drogas. Tem 7 filhos, inclusive um filho pequenininho, né? E a Gabriela, infelizmente, ainda não foi transformada, não foi liberta desses vícios. Mas cremos que ela será. Me chamo Yuri, moro em Flechal 2. Eu quero pedir oração pela minha esposa, Luciano. Por favor, ore por ela aí. Boa noite. Eu queria pedir oração de libertação. Que Deus venha mudar nossas vidas, tá? Quero pedir oração pelo meu pai Carlos. Ele tem vício do álcool, para que o Senhor possa libertá-lo. Amém. Vamos orar. Paz do Senhor, Luciano. Eu queria pedir oração pela minha irmã Nilza. Ela tá desviada também, tá? A paz do Senhor Jesus, programa Elisiado do Inferno, eu quero pedir oração pelo Henrique, também para os filhos Adrian, Mirela, Tainá, e por mim. Eu me chamo Maria Carolina. Eu tô aqui na Vila do Riacho, Luciano, ouvindo a programação de vocês. Abraço aí pro povo de Vila do Riacho, Barra do Riacho, Barra do Saí, Coqueiral de Aracruz, né? Obrigado a todos aí,

0: Eu venho pedir oração também pro Alice Coitinho, pro Ferreira Bosch, pros prédios do Limão, para aquelas famílias que estão lá dentro daquele prédio lá do Limão, que o Senhor vem guardar cada um deles. Também venho pedir oração para todos nós. Boa noite, Pai do Senhor.
1: Boa noite, Luciano Lopes, graça e paz, meu querido. Aqui é Josimar do Boa Vista 1, Vila Velha. No momento estou trabalhando na portaria de um condomínio em Itapuã. Luciano, gostaria de pedir oração pelos meus sobrinhos, Marco Júnior, Pablo, Matheus, Caleb, Cosme, Luciano. Também peço em favor da Luciana, em favor da Daniele. Peço também oração em favor da minha irmã Ludmila, minha irmã Cleide, minha irmã Vanessa. Também peço oração em favor do meu irmão Lucas dos Santos, Edgar Júnior, Denis Patrick. Luciano, muito obrigado, que Deus continue a te abençoar e abençoar a sua querida família. Um forte abraço, fique na paz, bom trabalho, Deus é contigo, ô glória, aleluia.
2: Glória a Deus, como é bom ter você aqui me ajudando a fazer a programação do nosso programa.
3: E boa noite, meu nome é Fátima, gostaria de pedir oração pela vida do Tiago, Eduardo, Ângelo Carlos. Tudo lindo. 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
4: Boa noite, irmão Luciano. Peço oração pela minha vida, pela minha saúde, que é Fabio de Nova Canaã. Peço oração pela minha saúde, pela minha vida, pelos meus irmãos, pela minha família em geral. Em nome de Jesus, eu peço oração pela minha vida.
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2: Paizinho, noite de sexta-feira. E para muitos é uma noite literalmente de terror, meu pai. É uma noite de muita preocupação, apreensão. Meu Deus, tudo por causa de vícios. Pai, em nome de Jesus, nós queremos primeiramente apresentar as nossas causas àqueles que estão pedindo por uma cura. Quantos estão agora clamando comigo e tem um ente querido que está no leito de hospital? Talvez já até está em casa, segundo a direção médica, porque não tem muito tempo de vida, segundo a medicina. Mas nós clamamos ao Senhor pela cura, para que no nome de Jesus, Pai, essa pessoa seja curada, independente da enfermidade, da gravidade da enfermidade. Queremos orar também por aqueles que estão presos nos vícios. Quantos já estão nesse momento em que estamos clamando por eles, mas eles estão numa mesa de bar, quem sabe embaixo de uma ponte, marquise, numa cracolândia, perambulando pelas ruas, pancado, noiado, querendo mais droga, querendo mais bebida. E alguém clama comigo, alguém crê comigo de que o Senhor vai alcançar essas vidas, vai resgatá-las do império das trevas, do inferno do vício em que elas se encontram e transformá-las para que elas possam assim, sobre essa terra, testemunhar da grande obra que o Senhor fez na vida de cada uma delas. Eu creio, meu Pai. Então liberta desse envolvimento com o tráfico de drogas. Liberta, literalmente arranca esse coração de pedra, dê um coração de carne, meu Pai, em nome de Jesus. Nós queremos orar também nessa noite, meu Pai, por aqueles que estão no seu local de trabalho, que o Senhor possa estar protegendo-os, livrando-os de todo o mal que o homem possa cometer, dando a eles não somente uma noite de sexta-feira maravilhosa de trabalho, mas também uma madrugada de sábado abençoada pelo Senhor. Guarda seus familiares também que estão em casa, meu Pai. Eu quero também nessa noite orar, meu Deus, em nome de Jesus, por aquelas mulheres que chega o final de semana, elas já começam a ficar apavoradas, preocupadas, porque o marido começa a beber, o companheiro começa a beber, o filho bebe, o neto bebe, o enteado bebe, o sobrinho que mora junto bebe, e aí começa a ter discussões, ameaças, agressões verbais, agressões físicas. Que o Senhor proteja essas mulheres, em nome de Jesus. livrando-as desse homem mau.

desse homem agressor, opressor, perseguidor. Em nome de Jesus nós pedimos, guarda as tuas filhas, meu Pai. Eu quero também nessa noite orar mais uma vez pela vida do senador Magno Malta, meu Pai, e todos os seus familiares. Profetizamos em nome de Jesus que a sua bênção continua sendo estendida sobre a vida do teu filho, Pai, por onde quer que ele esteja, e alcance cada um dos seus queridos familiares, meu Pai, e todos aqueles que em torno dele estiver, sejam abençoados em nome de Jesus, meu Pai. Queremos agradecer ao Senhor por mais uma noite estarmos aqui reunidos pela fé, confiando, crendo, mantendo a esperança e tendo a certeza de que respostas dos céus chegarão até o nosso arraial. Nós oramos assim, no nome precioso de Jesus, e aquele que crê, diga comigo amém e graças a Deus.

Noite de sexta-feira, minha gente, programa Eligier do Inferno, o programa de toda a família capixaba. Como é bom ter você aqui comigo. Daqui a pouquinho nós já vamos trazer o testemunho de restauração, né? Já tô preparando aqui. Vai ser mais um testemunho que vai ativar a nossa fé, né? A nossa confiança e esperança no Senhor. Eu creio. Minha gente, antes de trazer esse testemunho, eu mais uma vez vou fazer um convite muito especial a você que mora em Cariacica, a você que mora no bairro Santa Luzia em Cariacica. Tá chegando a hora, tá? Domingo agora eu vou estar aí na Missão Resgate Church, bairro Santa Luzia, Cariacica. A igreja fica na rua Bela Vista 211. Pastor Dirley Lopes é o pastor presidente lá. Então eu queria te fazer esse convite. Se você tiver a oportunidade, que você esteja lá conosco. Quem sabe você não mora no bairro Santa Luzia, mas você mora no bairro coladinho aí a Santa Luzia. E eu gostaria de deixar esse convite para você. É um culto de missões. E se você tiver esse desejo no coração de estar lá conosco, eu vou te pedir algo mais. Que você leve pelo menos um convidado ou uma convidada com você. Eu creio que Deus manifestará do poder dele ali, trazendo cura, trazendo libertação, trazendo salvação, fazendo com que pessoas que estejam desviadas, sem congregar, estejam ali renovando suas alianças com o Pai Celestial. Então fica aqui o meu convite para você. Domingo agora eu vou ministrar a palavra de Deus nesse culto de missões na Missão Resgate Church. Vou passar novamente bem devagar o endereço para você anotar e tendo oportunidade estar conosco lá nesse domingo às 7 horas da noite. Missão Resgate Church, Rua Bela Vista 211, Santa Luzia, Cariacica. Rua Bela Vista 211, Santa Luzia, Cariacica. Você é o nosso convidado especial. E se você está propondo mesmo no seu coração de estar lá conosco, eu queria te pedir mais uma vez, não deixe de levar pelo menos um convidado ou uma convidada. Assim você também está cumprindo o ID nesse culto de missões em que nós estaremos ali reunidos para glorificar, exaltar e bendizer ao nome do Senhor. Deixa eu mandar um abraço aqui pro pastor Dirley Lopes, todos os amados irmãos que já congregam ali na Missão Resgate Church, inclusive deixar um abraço pro seu Antônio, né? É uma simpatia de pessoa. Para todos aqueles que estão sempre ali, né? E congregam ali na Missão Resgate Church do bairro Santa Luzia em Cariacica. Inclusive deixar um abraço também para a esposa do meu amigo pastor Dirley Lopes, que é a nossa querida irmã Edinete Gonçalves, tá bom? Convite feito, minha gente. Eu vou fazer agora o seguinte. Eu vou tocar rapidamente o break comercial, mas é rápido mesmo. E na sequência, você vai ouvir comigo esse testemunho de restauração nesta noite de sexta-feira, 25 de dezembro. De dezembro, vê se pode, misericórdia de Deus, é setembro. 25 de setembro 2026. Daqui a pouquinho eu tô de volta. Não dá para desligar.

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1: Meus irmãos, a graça e a paz do Senhor Jesus, é com o evangelista William Trovão falando. Sou da igreja IEVC, o pastor Weber Barbosa. Quero aqui agradecer a Rádio Acordo da Vida, do programa Eles Vieram do Inferno. Programa muito bom aí. Deus tem restaurado vidas, né? Através desse programa aí também, com a palavra do Senhor. E já ouvi muito também esta rádio. Muitas vezes já ouvi esta rádio, né? E tem muitos testemunhos fortes. Eu quero aqui relatar também algo que Deus fez na minha vida aí. Tive muitos problemas, né? Com álcool, né? Com maconha, cocaína. Tive envolvimento no, né? No mundo do crime. E terrível, né? No estado da Bahia, minha mãe já estava já esperando a notícia chegar, entendeu? Da minha morte. E aqui no estado do Espírito Santo, no bairro Nova Carapina, aqui onde eu moro, né? Já tem 20 anos que eu moro aqui. E foi aqui onde tudo, né, o inimigo trabalhou para tentar ceifar minha vida, né? Mas nós sabemos que quem dá a última palavra é Deus, né? Cheguei a cometer alguns assaltos. Hoje eu ando com bala de revólver no meu maxilar. Ainda não consegui fazer cirurgia, marcar cirurgia para tirar. E foi através de amizades, né? Em pagode, em forró, em baile funk, no saída da Twista, no Centro de Vitória, Lazer Bar Quintal, aqui no bairro Porto Canoa, pulava muro, né? Para ir para a balada. E aos poucos, né? Fui influenciando, entrando. Quando eu fui ver, eu já tava já fazendo as coisas que, né? Tudo aquilo que o diabo ofereceu, eu já tava fazendo, né? Não cheguei totalmente a me jogar no crack, mas eu cheguei a fumar algum cigarro aí, conhecido como fristo, né? Que eles falam. Meu vício mais era cocaína, muita cocaína, muita cerveja, muito cigarro, entendeu? E eu tive 5 livramentos de morte, né? Não só aqui no Espírito Santo, mas também contando com o estado da Bahia, ali no Posto da Mata, perto de Teixeira de Freitas, né? Tentaram me matar lá também, tiro lá. E pela misericórdia do Senhor, teve muito joelho orando por mim, entendeu? E Deus me resgatou, né? Eu com 11 anos de idade, com 8 anos de idade, perdão, já tinha um chamado de Deus. Deus já tinha me dado vários sonhos, eu não entendi porque eu ainda era criança. Com 11 anos de idade, eu fui mandado embora de casa. Só que não é porque minha mãe não gostava de mim, é porque é o projeto de Deus, né? E a gente não tem que entender e nem querer entender o que Deus está querendo fazer. Atualmente, hoje, quando eu vou no estado da Bahia pregar, né? Eu e minha mãe, nós temos um relacionamento muito bom como filho e mãe, entendeu? Mas na época eu não entendia nada e eu vim para aqui pro Espírito Santo, né? E eu lembro com 7 a 8 anos de idade, meu corpo amanheceu cheio de marca de sangue, só a camisa. Na época ninguém conhecia, né, Jesus. Minha mãe me levou na casa de um benzador, que lá na roça eles falam isso. E ele falou que com 18 anos eu estaria morto, né? Eu iria morrer afogado. Mas com 18 anos eu estava aqui em Vitória, né? Passei o dia todo na rua vendendo, entregando jornal de supermercado. R$10 eu ganhei nesse dia e eu consegui comprar um caderno, uma caneta e uma borracha, né? Estudei no Romulo Castelo, em Carapina, mas foi só um mês. E de lá pra cá, passou uns tempos, eu vim pra Nova Carapina, onde eu moro hoje. E foi aqui onde tudo começou, né? Passei um processo terrível aqui. E não saía de forró, de pagode. Minha vida era trabalhar e gastar tudo que eu ganhava. Tudo que eu ganhava, entendeu? Chegava em casa, perdia dia de trabalho. Quando eu ia trabalhar tinha ressaca. Né? Comecei a andar com amizade que não provém de Deus, né? E nessas amizades aí eu ia pra pagode, pra forró, pra baile funk, pulava roleta, né? E cometi vários assaltos e, né? E o diabo fez de tudo pra tirar minha vida, tudo mesmo, né? E até que um dia Deus, ele marcou um encontro comigo, né? E eu fui preso, né? Fui preso uma escadaria que é conhecida como Fronteira, Nova Carapina 1, Nova Carapina 2, mais ou menos à meia-noite eu fui preso. E essas polícias, elas andaram comigo, né? Um bom tempo dentro da viatura, em um bairro, no outro. E foi dentro do presídio, em Viana, né, em Xuri, que eu tive um encontro com Deus depois de uns 3 meses aí dentro, né? Eu passei 15 dias aí, pra não morrer, dentro do presídio, eu passei bebendo água e colocava o pão, empurrava pra dentro, né? Porque a comida não descia, lá eles falam, né, a marmita lá não descia, a cascuda lá dentro é conhecida como a cascuda, não descia. Então eu não consegui comer, e pra não morrer eu tive que fazer isso, uns 15 dias, né? Fiquei 45 dias sem ver ninguém da minha família, sem receber visita, sem nada. E ali foi aonde, né, eu passei uma das turbulências da minha vida. É um lugar que a gente não deve desejar nem pra quem fazer o pior pra nós, né? Cadeia, só quem tá lá sabe, né? Mas eu sempre tive fé em Deus, minha família, minha mãe sempre foi evangélica. Então lá dentro, depois de uns 3 a 4 meses, eu aceitei Jesus lá dentro lá. E quando eu fui ver, eu já estava ministrando lá dentro, e foi onde tudo começou, né? Eu já saí cá pra fora com minha mente já totalmente mudada. A palavra que foi pregada na época, ela foi sobre a tempestade, né? Jesus anda sobre as águas. Aquilo falou comigo terrivelmente, eu chorei muito, eu lembro até hoje. E lá pra cá, né? Depois de quase 1 ano eu saí, né? Mas já saí liberto, entendeu? Deus tirou quem tinha tirado do meu caminho. Algumas amizades minhas morreram, outras foram presas, outras foram para outro estado. E Deus mudou meu cativeiro. Atualmente, hoje aqui na Serra, sou conhecido como Evangelista William Trovão. A Serra, ela tem mais ou menos 200 bairros. Já passei em quase todos eles pregando a palavra de Deus, né? E sempre vou no estado da Bahia pregar, onde minha mãe mora. E Deus mudou meu cativeiro de uma forma sobrenatural, entendeu? Então eu quero dizer para você que tá o afastado, que ainda não aceitou Jesus, né? A palavra de Deus diz: vinde a mim aquele que está cansado e sobrecarregado, e eu vos aliviarei, né? Eu quero agradecer pela sua oportunidade que a Rádio A Cor da Vida está me dando para estar contando isso aí, né? E Deus, ele me transformou, né? Atualmente eu andava com cabelo amarelo, pince, tudo quanto é roupa de marca que você pensar eu tinha. Andava com revólver na cintura, faca, né? Colocando terror. Mas hoje, né, pela honra e glória do Senhor Jesus Cristo, eu ando falando de Jesus. Se alguém me chamar, eu vou falar, fazer a obra de Deus, né? Liberto pelo poder da palavra. Que Deus possa abençoar a vida de vocês que estão ouvindo esse testemunho, e que o Senhor possa mudar teu cativeiro em nome de Jesus. Não deixa para amanhã aquilo que você pode fazer hoje. Jesus irá voltar. Que Deus abençoe.

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0: De volta aqui, minha gente. Que testemunho abençoado, né? Louvado seja Deus que resgata vidas, né? Vidas que estavam perdidas. E assim como Deus resgatou essa pessoa, eu creio que ele vai transformar filhos, netos, enteados, sobrinhos, o marido, a esposa, o irmão, a irmã, o vizinho que você tem orado por ele, o filho da vizinha que você tem orado por ele. Eu creio, Deus, ele é fiel. Em todo tempo, nosso Deus, ele é fiel. E eu fico muito alegre, muito feliz de ouvir esses testemunhos, porque um dia eu estive do outro lado também, né? E eu sei que numa noite de sexta-feira como essa, assim, por exemplo, eu já estava embriagado, já estava já muito drogado, totalmente noiado, pancado, e o pior, ia entrar a madrugada de sábado também, bebendo e me drogando, não parava não. Mas enquanto eu estava lá, alguém estava orando pela minha vida, e o resultado tá aqui, né, meus irmãos? Para glorificar ao Senhor, eu já vou para 22 anos totalmente liberto do álcool, da maconha, da cocaína, do crack, do fristo. É, fui liberto, completamente liberto da pornografia. Fui liberto, completamente liberto. Louvado seja Deus por isso. E Deus vai fazer uma obra maravilhosa também aí na sua casa e também na sua família. Eu creio assim, tá bom? Gente, eu vou trazer já a nossa segunda e última oração da devolução, mas rapidamente eu quero deixar novamente esse convite para você que é morador aí do bairro Santa Luzia em Cariacica, ok? Domingo agora, 27, 19 horas, eu vou estar presente na igreja Missão Resgate Church, Rua Bela Vista, 211, Santa Luzia, Cariacica. E eu quero deixar esse convite para você, você que mora aí em Santa Luzia, você que mora nos bairros bem próximos aí a Santa Luzia, se você tiver o desejo no seu coração de estar lá conosco, eu queria reforçar um outro pedido a você. Leve pelo menos um convidado ou uma convidada com você. Leve pessoas que estão desviadas do evangelho. Convide e leve pessoas que estão enfrentando vícios dentro de casa, na família. Convide, leve pessoas que estão enfrentando enfermidades, talvez na parentela. Não deixe de convidar essas pessoas. É um culto de missões e essa é uma missão que você pode exercer fazendo assim o ID. Então fica o meu convite para você, tá bom? Domingo agora eu vou estar na igreja Missão Resgate Church, Rua Bela Vista, 211, bairro Santa Luzia, em Cariacica. Se você mora aí no bairro Santa Luzia, você está mais do que convidado. Se você mora em bairros próximos aí a Santa Luzia, também está muitíssimo convidado. Só não esqueça, se tiver oportunidade, leve mais uma pessoa com você e eu tenho certeza que ali Deus vai operar sinais, prodígios, milagres e vai cumprir cura, libertação e salvação naquele lugar. Eu creio em nome de Jesus, tá bom? Convite feito, minha gente. Eu vou fazer o seguinte, eu vou atender os pedidos que estão chegando aqui na Rádio Cor da Vida. Boa noite, Luciano. Eu queria pedir oração por um rapaz, tá? Ele sofreu um acidente automobilístico, está para fazer uma cirurgia muito complicada e eu queria que vocês orassem pela vida dele, que vocês estejam intercedendo por ele. Vamos sim, tá? Leide Mara Pereira. A paz do Senhor Jesus, Luciano. Eu queria pedir oração pela minha filha Josemara. Nós moramos aqui no bairro Bandeirantes, em Cariacica. Minha amiga Sueli Santos está por aqui mais uma vez, né? Continuo pedindo oração pelo meu filho, Luciano Bruno. Quero pedir pelo Juninho também, pelo Fernando, pelo Léo, tá? Que Deus possa estar abençoando a vida deles. Temos mais pedidos chegando. Luciano, boa noite. Eu quero mais uma vez pedir oração por Luzimar e por Suécia, tá? Oração de libertação, certo? Vamos orar em nome de Jesus, né? Deixa eu mandar um abraço pro pessoal aqui da borracharia do Pedrinho, né? Pessoal que tá sempre ouvindo a gente aí. Paulo Henrique, eu quero pedir oração pelo Adão, tá lá no presídio de Cachoeiro, Por favor, que Deus possa estar abençoando a vida dele. Deixa-me ver aqui. Aqui é Márcio Elias, morador de Viana Sede. Eu preciso muito de oração para uma sobrinha minha. Por favor, não deixe de orar por ela. Natália pede oração aqui para se libertar da maconha. E também o Eric está pedindo para poder ser liberto aí também da maconha. Droga terrível, né? Ana Paula, Nova Canaã. Quero pedir oração para o Wesley. Luciano, ele está preso. Tem 2 anos já. Ok, vamos orar. Sirlaine, Vila Nova de Colares. Tô sempre ligado nesse programa maravilhoso, tá? Eu queria pedir por alguns colegas, vizinhos. Tem problemas com vício, né, Luciano? Quero pedir pelo Robson, tá? E eu gostaria de encerrar minha mensagem dizendo que esse programa Ele Já é do Inferno, ele é incrível, Luciano. A gente ouve você testemunhando e a gente fica impactada com o que Deus fez na sua vida. Amém. Glória a Deus. Boa noite, eu queria pedir oração para minha igreja. Igreja, Deus proverá em Normília. Boa noite, não me identifique. Eu preciso de ajuda. Tenho 50 anos. Quero pedir oração pelo Alex, também para Ezequiel, Emanuel, Jefferson, William, para Maria Ivone, para Érica, Liliane e também para Lia. Não deixe de orar por eles aí, em nome de Jesus. Certo, vamos orar. Inclusive, deixa eu trazer aqui os áudios, né? Dessa noite de sexta-feira e logo depois vamos fazer a nossa segunda e última oração do programa Eles Vieram do Inferno. Vamos ouvir aqui esses pedidos comigo.
1: Paz Senhor, irmão Luciano, que Deus abençoe você aí nesse trabalho maravilhoso seu, né? De estar orando, né? Para todos nós, né? Só tenho que te agradecer que sua oração chega no trono da glória, né? Meu filho se encontra preso lá em Xuri, já tem 2 anos. Aqui é a Rita de Vila Garrido, né? Pelas orações de vocês, né? Que eu peço aí, né? Para Deus confortar o coração dele lá, que ele possa sair liberto e transformado pelo poder de Deus.
2: Boa noite, pastor Luciano. Aqui quem fala é Maria Cris. Estou mandando esse áudio para pedir oração pela minha família. Peço oração para os meus filhos, Andréia Santos, Anderson Santos e Adriana Santos. Peço oração para o meu genro Daniel. Peço oração para os meus netos, Nicolas Santos e Nicole Santos. Peço oração por todos os meus familiares. Peço oração também pela saúde da minha mãe, Auxílio Maria de Jesus. Peço oração para o meu esposo, José Lobo. E que Deus venha nos abençoar sempre, nos proteger e guardar e nos libertar de todo o mal.
0: É isso aí. Eu vou estar aqui sempre continuando e caminhando porque nós não vamos retroceder.
3: Boa noite mais uma vez e a paz do senhor Luciano, Antônio Bessa. Gostaria de pedir oração para minha tia Angélica, para minha cunhada Luzineta, Roberto, para Walter, para Sérgio. Quero pedir oração também para Marildo, que bebe muito, para Deus libertar ele do alcoolismo. Quero pedir oração também para o Ivan. Quero pedir oração para Ruth Leia, Andréia Silva e o Albino também. Tá bom, meus irmãos? Meu irmão, daqui a pouco eu vou orar com você, tá ok?
4: Boa noite, Arco David. Aqui é Sérgio Nova Betânia. Eu gostaria de pedir oração para o bairro aqui da Nova Betânia, para minha família, para minha igreja aqui, minha Assembleia de Deus, pastor Wanduil, todos os irmãos aqui da igreja. E fica uma paz aí, boa noite.
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0: Senhor, estamos aqui encerrando mais um programa com oração. Estamos aqui encerrando mais uma semana com oração. Porque a Bíblia nos diz que a oração de um justo pode muito em seus efeitos. E nós estamos aqui reunidos, Pai, porque nós cremos no efeito, no poder da oração. Que venha trazer nessa noite a cura onde houver uma enfermidade. Que venha trazer a libertação onde houver uma corrente que está aprisionando. onde houver uma opressão que está fazendo com que essa pessoa se destrua cada vez mais no vício, levando até a família também à destruição. Queremos nessa noite também, meu Pai, orar por aqueles que estão presos. Esse fim de semana, meu Pai, muitos vão estar lá fazendo visitas, que eles possam encontrar uma nova criatura, transformada pelo poder do Evangelho. Nós oramos também nessa noite, Pai, por aqueles que estão no tráfico de drogas, que ali eles possam ainda nessa noite de sexta e até a madrugada de sábado, quem sabe, ter um encontro face a face com o Senhor. Oro também, meu Deus, por aqueles que estão no seu local de trabalho. Continua abençoando eles, protegendo cada um deles, livrando-os de todo e qualquer tipo de mal que o homem possa cometer. E que essa proteção do Senhor se estenda aos seus familiares também que estão em casa. Nós oramos assim, no nome poderoso do teu Filho, nosso Senhor e Salvador Jesus Cristo, e aquele que crê comigo agora, diga bem alto, com toda a fé: glória a Deus.

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0: finalizando. Sem parar aqui na sua Cor da Vida, Paulo Neto, sou eu. Bom dia pra você. 4 minutinhos faltando para as 7. 4 para as 7. Daqui a pouquinho tem aqui na programação horário eleitoral obrigatório. Na sequência tem pra você o Vida Sertaneja, hein? Sabadão, sabadão tá lindo de bonito. Dia 26 de setembro 2026. Último sábado do mês de setembro. Vamos fazer o seguinte, hein? Vou liberar aqui prêmio pra você, porque eu vou sortear no finalzinho do Vida Sertaneja pra você aquele potaço de 5 litros de açaí mamute, hein?
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0: 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Daqui a pouquinho deu o resultado de promoção, depois no finalzinho, né? Do Vida Sertaneja, que começa logo após o horário eleitoral obrigatório, hein? Fica na sintonia aí, eu volto já já na programação.

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0: povo do Senhor Jesus, tá começando mais um Vida Sertaneja. Vamos sertanejar a partir de agora até 8 horas da manhã. Vamos juntinhos até as 8. E já lancei aqui, o Zapiou ganhou, valendo um potaço de 5 litros de açaí mamute, hein? Se você não mandou a senha ainda, manda, porque tá valendo até o final do Vida Sertaneja. A cor da vida número 1 do segmento é a senha, tá? A cor da vida número 1 do segmento. Daqui a pouquinho vou trazer resultado de sorteio. 5 litros do mais puro açaí pra você. 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Mamute açaí. Quer levar pra casa esse potaço de açaí? Então, bora, bora vir participar comigo. 988991029. Com essa senha, a cor da vida número 1 do segmento. Tá sabendo, né? Que o Ibope tá comprovando que a cor da vida é número 1 do segmento. Então, essa é a senha que tá valendo. 30 minutinhos pra você participar e concorrer a 5 litros de açaí mamute. E agora, vamos sertanejar.
1: Verdade.
0: Marcos e Matheus, Minha Ilha. Bom dia, você que tá em casa, você que tá trabalhando, tá no carro aí, tá tomando café da manhã. Que Deus abençoe seu fim de semana.

0: Guilherme Spagnol aqui no Vida Sertaneja, 7h42, ó. Breve intervalo e já volto trazendo mais lindos sertanejos pra você. A mensagem de Deus do Rei do Sertanejo. Vamos sertanejando até 8 horas da manhã.
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0: pouco tem as 40 mais da semana. 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
5: 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Juninho, eu quero ganhar, como eu faço? 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Daqui a pouquinho eu vou anunciar o ganhador desse potaço de açaí, gente. 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

Jonas Vilar. Abraão. 7:57, bom dia Nélia Rodrigues, bom dia aqui pro Cleberson Teixeira do Nascimento, tá participando com a gente diretamente de Jacaraípe, a cor da vida, número 1 do segmento, Wellington de Oliveira, de Areinha, tem a Rosilene dos Santos de São Geraldo, Daniel Silva de Jardim Marilândia, Aldier tá ouvindo a gente também, tá lá em Santo Antônio Fundão, Maiara Pinheiro, tá ligadinha, Enseada de Jacaraípe, Pedrinho da Borracharia lá em Maracanã, Clementina Camp do Alecrim, Tuane Oliveira, tem Resistência Vitória, Arlindo Costa Neto, Tamires Machado, Marisa Mourão, Luzia Matos Vieira tá por aqui também. Um alusão aqui pra Sônia de Soteco, Raquel Braga de Carapina Grande, Matilde de Souza de Cristóvão Colombo. Vai participando aí, tá? Tatiane Alves Piveta, da Praia da Baleia, Robson, Lucas Guimarães, Residencial Jacaraípe. Daqui a pouquinho vou trazer o resultado do sorteio. Última chamada agora pra você concorrer a esse potaço de 5 litros de açaí mamute, tá bom? Juninho, não vi a senha. Qual é a palavra-chave? A frase é a cor da vida número 1 do segmento, valendo 5 litros de açaí mamute, hein? A cor da vida número 1 do segmento. Daqui a pouquinho já vou trazer resultado de sorteio. Então corre, manda pra gente os últimos minutos pra você concorrer a 5 litros de açaí mamute. Nome, bairro e a frase. A cor da vida número 1 do segmento.

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Cascavel. Saudade! Finalizando Vida Sertaneja, vamos lá pro resultado de promoção. Quem tá levando potássio de 5 litros de açaí mamute? Quem mandou a senha, Cor da Vida, número 1 do segmento? Atenção, atenção! Saindo aqui pra Wellington de Oliveira, de Areinha, telefone final 1850. É o Wellington de Oliveira, de Areinha, Viana. Parabéns, Wellington! Pode passar por aqui a partir de segunda-feira para retirar o seu vale açaí, tá bom? Segunda, terça ou quarta-feira, Shopping Portal da Glória, em frente aos Correios, a partir de 9 horas da manhã. Wellington de Oliveira, Areinha, 1850, levando aqui o potaço de açaí. Parabéns! Daqui a pouquinho, começando as 40 mais da semana, e tem mais prêmios pra você aqui na Cor da Vida. E por falar em mais prêmios, ó, a promoção Primavera Premiada já está no ar, hein? Não esquece, vai cadastrando aí, vai respondendo qual a rádio número 1 do segmento. É, e aí você vai concorrer na Primavera Premiada. Ó, tem micro-ondas, tem air fryer, vamos sortear bike infantil, tem bike infantil, né? A criançada aí vai se dar bem também, e muito mais prêmios, tá bom? Micro-ondas, air fry, bike infantil e muito mais, ventiladora e muito mais prêmios pra você durante a nossa Primavera Premiada da Rádio A Cor da Vida. Já volto com as

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0: Jesus, são 8:10, 8:10, sabadão, dia 26 de setembro de 2026, último sabadão do mês de setembro. Outubro tá chegando, fim do ano batendo a porta, hein, minha gente? É, já estamos indo pro mês 10, hein? Oh, meu Deus, mais um fim de ano chegando aí, né? Para a glória de Deus, é isso aí, gente. Ó, o seguinte, ó, a partir de agora, às 40 mais da semana, com prêmios, vamos trazer as participações daqui a pouquinho. Alô, tudo de bom? Vamos trazer o nosso desafio bíblico. Aliás, o nosso caça-palavra, né? Desafiando você aqui, é quase se fosse um desafio bíblico também aqui, né? Mas vamos desafiar você a encontrar referência bíblica. É, fica ligadinho aí, vai participando, vai ganhando prêmios, vai se divertindo e com certeza ouvindo a melhor programação do seu rádio. Afinal de contas, a Cor da Vida é a número um do segmento.
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0: E a gente começa com Valesca Maíssa, Eis-me Aqui. Oh.

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0: comércio. O que, que você tá fazendo, pessoal dos Lava Jatos aí, ouvindo a gente? Fala pra gente como está a sua manhã de sabadão. 988991029. Daqui a pouquinho vou liberar o alô, tudo de bom. Manda seu áudio aí, tá bom? Tô esperando.
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0: A Cor da Vida é tudo de bom às 40 mais da semana. Juliane Souza, quem é esse? Ana Thompson, tá ligadinha com a gente lá no Espaço de Beleza Universo Mulher em São Marcos 1. Um abraço pra vocês aí, tá bom? Que Deus abençoe. Ana Thompson, nossa terapeuta, um alô especial. Valeu, obrigado pela audiência. Mas gente aqui, ó. Sayonara Reis, quanto tempo, Sayô? Como é que você tá, menina?
1: Bom dia, Juninho. A paz do Senhor. Sayonara Reis, do bairro Mucuri. Tudo bem, meu amigo? O que que eu estou fazendo?
2: Tudo bem.
1: Eu tô aqui, né? Tô aqui, tomando coragem pra levantar. Nesse sabadão, que eu tô só animação. Eita, eita glória. Eita. Um ótimo sábado pra você, pra eita, todos que estão na escuta. Vamos dar um abraço também. Meu marido Michel que tá aqui do meu lado, a Gabriele, para todos que estão na escuta. Um grande abraço, valeu, a todos.
0: Um abraço aí pro maridão Michel.
3: Bom dia, bom dia. Aqui é Viviana Vieira de Campo Verde, Cariacica. E esse kit

0: de churrasco já é meu.
1: Valeu, Bibiana, um abraço.
2: Bom dia, Cor da Vida. É o Antônio Silva dos Santos, Barro Mucuri. Esse kit de churrasco já é meu.
1: Valeu, Thiago Trevisani.
3: Alô, a Cor da Vida, muito bom dia. Bom dia, Juninho. Bom dia a todos que estão sintonizados. Thiago Trevisani passando aqui nessa manhã de sabadão para desejar para todos aí um dia abençoado por Deus. Para você que tá preocupado, tá faltando fé, desanimado, eu deixo a seguinte frase para você: vai dar tempo, vai dar certo e vai ter festa. Um abraço.
1: Eita glória! Como diz meu amigo Josué Pereira, ora que melhore e vai dar tudo certo, tá bom? Vamos lá, tem mais gente aqui.
4: Eu sou Alzira Lixo, Novo Horizonte, Cariacica. Esse kit de churrasco já é meu.
1: Ô, Alzira, um abraço.
5: Boninho, Juninho Rito, aqui é o Walter de Vista Dourada 2. Só gostei em Bandeirantes. Porque eu e a BA estamos dando um trato no alho aqui, né? Que amanhã tem feira, né? Mas Deus abençoa todos que ouviram essa rádio aí, o Astor Gildo, o Taqueu. Ministério de Mandamento do Voo da Oração, Dependente de Deus, onde eu reúno, Assembleia de Deus de Piranema. E todos aqui que estão ouvindo essa rádio aí, no estado de expressão do meu irmão Wilson, do Naimael, da Ingressa Dourada, Fernanda, Balestreiro, Roberto, Cristina, né?
1: Valeu, Walter! Um abraço!
6: Mas, senhor Juninho, aqui é a Lúcia José do Chieta 3. Eu tô lavando roupa, esse sol maravilhoso. Muito bom esse sol.
1: Ê, maravilha.
6: Tô lavando roupa. Manda um alô pra mim, pra minha igreja Batista. Valeu. De José de Anchieta.
1: Valeu. Um abraço.
7: Bom dia e a paz do senhor Juninho Vitor. Bom dia. A paz do senhor pra você aí. Tiago Trenezone, o povo de Feira de Santana, Bahia. Quero mandar aqui o meu abraço para todo esse povão maravilhoso, as irmãs Adébora e também a Helena de Portugal. Muito obrigado, um forte abraço.
1: Valeu, Big Benção. O FP tá falando que é aniversário dele dia 3. Meu amigo Fábio Paiva. Um abraço, Fábio Paiva. Próximo sábado, né? Aniversário dele. Que Deus abençoe grandemente. Forte abraço, minha irmã.
8: Bom dia, Juninho. Aqui é Paulo Roberto de Oliveira, do bairro Vila Batista, Vila Velha. Gostaria de desejar um feliz sábado para vocês, abençoado em nome de Jesus Cristo.
1: Obrigado!
8: Outra coisa, Juninho, esse kit de churrasco já é meu. Show de bola, Juninho.
1: Valeu, Paulo Roberto!
9: Bom dia, Juninho. Aqui é Michael de Mucuri, Cariacica. Um abraço para vocês e para todos que estão escutando. Minha esposa, Nara, aqui do meu lado também. Minha filha Gabriela, que Deus abençoe vocês. Esse kit de churrasco já é meu. Eita glória!
1: Eita glória! Mas quem que tá com a gente aqui?
10: Bom dia, Juninho, a paz do Senhor. Tô aqui, Ariano Louça.
1: Tá Ariano Louça, Eliane Rosa de Jesus. O povo gosta de Ariano Louça, né? Uma maravilha, muito bom esse serviço.

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0: quem tá contigo aí, Patrick?
1: Fala, Juninho. Eu sou o Patrick Martins. Manda um abraço pra galera aí, principalmente pra Lohane. Valeu, tamo junto.
0: Valeu, um abraço pra Lohane aí, um abraço também, sabe pra quem tá ouvindo a gente agora trabalhando? Adriana Martins, alô Adriana, como
2: bom
0: é que tá
2: dia,
0: aí?
2: Bom dia, Cor da Vida, sabadou, ouvindo a Cor da Vida, a
0: valeu,
2: melhor.
0: Valeu,
2: é, hoje estou aqui mais uma vez, hoje nesse sábado maravilhoso, um sol brilhando lá fora, que delícia, viu? Eu gosto de sol. É, eu gosto de chuva, mas um pouquinho, só para molhar as plantinhas. É, hoje eu quero desejar o meu bom dia pro meu esposo, é, o Alex, que trabalha ali em Morrinhos, na Windcar. E quero desejar também um bom dia para vocês, de toda a equipe aí da Cor da Vida.
0: Valeu!
2: Tá bom?
0: Valeu!
2: Fiquem na paz do Senhor, que Deus abençoe. Eu já tô aqui no meu trabalho.
0: Trabalhando aí?
2: Já aqui na Rafine Ternos.
0: Rafine
2: Olha
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2: 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Aqui não tem outra rádio, aqui não entra, só a Cor da Vida.
0: Valeu!
2: Tá bom?
0: Valeu!
2: Tenha um bom dia, que Deus abençoe vocês.
0: Valeu, Adriana! Rafine Ternos, né? Um abraço!
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1: 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E vamos seguir na programação. Daqui a pouquinho eu vou trazer o nosso Caça Palavra valendo prêmio. Quem tá curtindo a gente é o Alessandro Salomão.
2: Matador de demônio, glória lá. Juninho, passando aqui pra desejar a todos da Rádio Acor da Vida. Estou aqui com meu amigo pastor Diorge, gente boa da região de São Pedro, que agora tá em Colina das Laranjeiras. E vamos que vamos, porque a gente é bonito, mas a gente não é rico, glória.

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1: Eu sinto a tua presença nesse lugar, Deus. O Senhor não falha. O Senhor não mente.

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6: 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Vamos lá, tá na hora do caça palavra. Vamos lá com o nosso desafio. Quero desafiar você agora a me dizer a referência bíblica dessa passagem, que é muito fácil, todos conhecem. A glória dessa última casa será maior do que a da primeira, diz o Senhor dos Exércitos. E neste lugar darei a paz, diz o Senhor dos Exércitos. E aí? Muitas pessoas já pregaram, né? Você já ouviu pregação, já ouviu, você já leu essa mensagem. E aí? A glória desta última casa, a glória da segunda casa, será maior do que a da primeira, diz o Senhor dos Exércitos. E neste lugar darei a paz, diz o Senhor dos Exércitos. E aí? Onde está escrito, hein? Me dá referência bíblica aí, tá valendo pra você sorvete. 5 litros de sorvete. 5 litros do Banana Sorvetes pra você. 988991029. Preciso do seu nomezinho completo, seu bairro, e aí você coloca a referência bíblica. Me diga onde está escrito a referência dessa passagem. A glória desta última casa será maior do que a da primeira, diz o Senhor dos Exércitos. E nesse lugar darei a paz, diz o Senhor dos Exércitos. E aí, me dá referência.
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6: Alô, Marcinha! Márcia tá ligada com a gente, curtindo a programação. Tá junto com o Miguel, no carro, indo pra Viana.

0: Ed Silva, nas 40 mais da semana, reacende a chama, 10h27, na sequência, Gabriel Brito, em todas as áreas, Ministério Aviva, sou grato por seu amor. Daqui a pouquinho vou repetir a nossa passagem bíblica no Caça Palavra, valendo 5 litros de sorvete.
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0: E aí, já sabe? Já encontrou aí essa passagem? Me dá referência bíblica. A glória dessa última casa será maior do que a da primeira, diz o Senhor dos Exércitos. E neste lugar darei a paz, diz o Senhor dos Exércitos. Me dá referência bíblica aí, tá valendo 5 litros de sorvete pra você. Banana Sorvetes. Quer levar esse sorvete pra casa? Então, vem participar comigo do Caça Palavra. 988991029. A glória desta última casa será maior do que a da primeira, diz o Senhor dos Exércitos. E neste lugar daria paz, diz o Senhor dos Exércitos. Juninho, eu sei. Já encontrei aqui a passagem. Me manda referência bíblica aí, tá bom? Pesquisa aí, pergunta aí no grupo da igreja, pergunta pro pastor. Pastor, me dá uma forcinha aí, onde está essa passagem, né? Pergunta aí o professor da IBD aí, com certeza ele saberá a resposta e vai te dar aí, tá bom? Se você tá com dificuldade aí, mas não tem dificuldade, né? Tá fácil, né? Manda pra gente aí, 988991029, valendo 5 litros do sorvete delicioso, Banana Sorvetes, é da terra, é capixaba, hein? Vem participar comigo, daqui a pouquinho tem resultado de promoção, tem resultado do Caça Palavra e a referência bíblica.
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0: 10:32, Sara Faria, Se Eu Não Te Ouvir.

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3: 10h49. Daqui a pouquinho o resultado do caça-palavra, hein? Já mandou a referência pra gente. Referência bíblica valendo sorvete em 5 litros do Banana Sorvetes. A glória desta última casa será maior do que a da primeira, diz o Senhor dos Exércitos. E neste lugar darei a paz, diz o Senhor dos Exércitos. E aí, já sabe a referência? Manda pra gente. 988991029. Daqui a pouquinho o ganhador do pote de 5 litros de sorvete em Banana Sorvete. 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

possível. Ó, oh, seguinte, hein? Última chamada aqui, última oportunidade pra você que não mandou ainda a resposta aqui, né? Referência bíblica valendo sorvete. Última chamada aqui, vou repetir. Tem gente que falou assim, Juninho, eu não ouvi ainda direitinho, Juninho. Repete mais uma vez aí. Então tá, mais uma vez aqui, a última, tá? Ó, oh, a passagem é essa aqui, me manda referência bíblica. Vou trazer dois louvores e vou trazer o resultado, tá? A glória desta última casa será maior do que a da primeira, diz o Senhor dos Exércitos, e nesse lugar darei a paz, diz o Senhor dos Exércitos. Eu quero a referência bíblica dessa passagem, tá valendo 5 litros de sorvete pra você, banana sorvetes, hein? Já já eu volto trazendo aqui o resultado ganhador e a referência bíblica. Já sabe qual é a referência bíblica dessa passagem? Hã? Que fala da glória da segunda casa, então me manda aí que já já tem resultado.

0: Abraão Alencar, palavra liberada. Vamos lá então, agora trazendo aqui o caça-palavra. Resultado aqui, quem tá levando esse pote de sorvete, quem respondeu aqui corretamente, vamos saber aqui a resposta. Vamos lá.
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0: 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Primeira aqui é referência bíblica. Olha só, gente, a glória desta última casa será maior do que a da primeira, diz o Senhor dos Exércitos, e nesse lugar darei paz, diz o Senhor dos Exércitos, Ageu 2:9. Ageu 2:9, você que respondeu aí, Ageu 2:9, respondeu corretamente, e quem tá levando o sorvete, atenção, atenção, nosso ouvinte de nome Luciana Araújo Santana, Luciana Araújo Santana, de Central Carapina, telefone final 3659. Luciana Araújo Santana de Central Carapina respondeu corretamente, tá levando aqui 5 litros de sorvete, hein? Parabéns aí pra Luciana, pode passar por aqui a partir de segunda-feira, segunda, terça ou quarta-feira pra retirar o seu sorvete. Parabéns, Luciana. Daqui a pouquinho vou trazer mais prêmios, hein? Daqui a pouquinho tem Zapiou Ganhou, é logo após o intervalo.

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1: Desafiou, ganhou.
0: Olha só, valendo até o finalzinho dessa hora uma Bíblia agora, uma linda Bíblia da Distribuidora Evangélica Belém, tá? Valendo uma Bíblia da Distribuidora Evangélica Belém. A partir de agora você vai zapear comigo rapidinho aqui, nome completo, seu bairro, e aí você vai colocar: essa Bíblia já é minha, uma Bíblia nova, linda, linda, linda, pra você ou pra você presentear alguém, tá bom? Essa Bíblia já é minha, 988991029. Daqui a pouquinho, rapidinho, já vou trazer o resultado da promoção, hein? 988991029, agora valendo Bíblia da Distribuidora Evangélica Belém, um shopping do povo de Deus. Essa Bíblia já é minha. Manda aí, rapidinho.

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5: Já já liberando Bíblia Sagrada, essa Bíblia já é minha, presente da distribuidora evangélica Belém, Bíblia novinha pra você, ou pra você abençoar a vida de alguém, tá? 988991029, tô olhando pro telão aqui, esperando chegar a sua mensagem, hein? 988991029, essa Bíblia já é minha! Olha só, deixa eu mandar um abraço aqui, o pessoal que tá participando com a gente, né? Ó, Naira Batista, Santa Teresa Vitória, já mandou aqui, também o Cosme Ferreira, de Parque Moscoso, Jaqueline da Rocha, Luciana, ganhou aqui com a gente prêmio já, né? Também, valeu, Maria Nede, Eliane, Bispo, Maria Ortiz, Márcia Barbosa, Daniele Silva de Jardim Marilândia, Marcelo Nascimento, não é o cantor, né? Marcelo Nascimento Matos, misturou Marcelo com Matos aqui, ó, a família toda. Marcelo Nascimento Matos de Colinas de Laranjeiras, um abraço. Valdilene Cristina de Rio Marinho, Luzia Honorato, Cristiane Monteiro, todo mundo participando aqui, Paulo Roberto, obrigado, Alice Cândida, bom sabadão pra vocês, valeu pela audiência. Tamires Machado, Mário Pereira, Lilian Maria Campos, Maider de Almeida, tá em Santo Inês, todo mundo curtindo o som da Cor da Vida, a número 1 do segmento.

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15: Ó, já vou liberar a Bíblia, hein? Os últimos minutos para você participar. Nome, bairro, essa Bíblia já é minha, é uma Bíblia novinha. Presentão da Distribuidora Evangélica Belém, o Shopping do Povo de Deus. 988990029. Daqui a pouquinho, já vou liberar a Bíblia, hein? Corre aí, nome, bairro e a frase, essa Bíblia já é minha. Os últimos minutos.

0: Cristo Seja Glória, segunda colocada da semana nas mais pedidas, as 40 mais da semana. Ó, daqui a pouquinho tá chegando o horário eleitoral obrigatório, na sequência tem Som Brasil com Larissa Faria. Agora vamos trazer o resultado da promoção aqui do Zapiou. Ganhou Bíblia, linda Bíblia da distribuidora evangélica Belém. Quem tá levando aqui é Cristiane Monteiro, Galote Sampaio, Jardim Marilândia 7722. Cristiane Monteiro, Galote Sampaio, Jardim Marilândia 7722, tá levando a Bíblia. Parabéns! Pode passar por aqui a partir de segunda-feira, tá bom? Segunda, terça ou quarta-feira, Shopping Portal da Glória, em frente aos Correios, a partir das 9 horas da manhã. Parabéns aí, repetindo, ganhadora da Bíblia aqui, ó, Cristiane Monteiro, Galote Sampaio, Jardim Marilândia. Gente, beijo, vou finalizando minha participação por aqui, daqui a pouquinho, horário eleitoral obrigatório, na sequência tem ela, Larissa Faria e o Som Brasil. Bom final de semana, que o Papai do Céu te abençoe. Ore por mim que eu estarei orando por vocês. Me segue lá no Instagram, tô no Instagram, Juninho Vitor, Vitor com dois T's, tá bom? Segue lá no Instagram que vai ser um prazer te seguir também. Gente, vamos finalizando aqui a primeiríssima. Qual será a primeira da semana, hein? Vamos conferir
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0: Valesca Maíssa foi a mais pedida. Não me deixe esquecer. Daqui a pouquinho, horário eleitoral obrigatório. E na sequência, fique ligadinho, mais prêmios com Larissa Faria e o Som Brasil.

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1: Oi, gente, eu tô chegando, hein, com o Som Brasil. Como é que você tá? Eu vim aqui pra rádio de mirada com esse céu. Final de semana top demais. Você concorda comigo? Meu Deus, a galera que vai fazer a corrida aí das 10 milhas garoto, menino, vai pegar aí uma imagem maravilhosa ali na ponte, na Rua de Camburim, né, até chegar aqui na Glória. Rapaz, eu vou falar uma coisa pra você, hein? Vai dar pra tirar altas fotos. Sim, gravar altos vídeos também, essa galerinha que gosta de correr. Tava aqui falando com o Juninho Vitor, eu acho que eu vou começar a correr também. Eu acho que eu vou começar a correr, primeiro pra ganhar o kit. E depois pra poder correr mesmo. Ah, e aí, você gosta de correr também? Ô, gente, eu preciso ter a prática da corrida. Transforma a vida, sabia? É bom demais, bom demais. Olha só, bom também é você aqui com a gente. Bora! O ritmo brasileiro tá começando, porque tem muita música boa. É o Som Brasil aqui e eu tô com você. Hoje eu tô com você a tarde toda, viu? Até lá no Na Pressão à Noite com o DJ Alex Borges. Então, bora juntinhos aqui participar com a gente. Já, já tem o Você Sabia. Hoje tá bem legal, tá bem legal. Vamos falar aí de bicicleta. Olha só, fica comigo, hein? Pra você acompanhar aqui o Você Sabia de hoje. Claro, tem prêmios pra você também, tá? Então bora começar assim? Momentos, olha só, vou começar com essa música linda. Momentos, o Senhor, com o Senhor, né? Aqui tá, cortou aqui, ó.
2: Vou chamar pra cantar esse samba abençoado comigo.
1: Vaguinho, gente, com Thales. Momentos com o Senhor. Pronto, agora sim.

0: já já eu tô chegando com Você Sabia de hoje. O assunto é bicicleta, hein?
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2: Muito bem, vamos para o Você Sabia de hoje, sabadão ensolarado aqui no Espírito Santo, e Você Sabia que tem tudo a ver, por quê? Porque com esse sol, mais uma bicicletinha, você vai longe, não vai não? Pois é, então tá tudo ligado aqui, ó. Vamos falar hoje de bicicleta, pois é, um veículo de tração humana ou motorizada, que aliás, né, a galera tá cada vez mais aí usando as bikes, né? Isso é muito bom, exercício, vida, e aí... Além de ser um veículo de tração humana ou então motorizada, é acionado pelo quê? Pelo pedal, né? E duas rodas aí presas a uma estrutura. Pois é. Então, estamos falando de quem? De quê, né? Da bicicleta. A bicicleta, minha gente, surgiu no Brasil no final do século XIX, trazida por imigrantes europeus, sabia disso? Pois é. E os primeiros relatos do uso aí da bicicleta foi lá em 1890, com o surgimento das primeiras fábricas nacionais e a redução dos preços também, tornando aí mais acessível, né, para as classes mais baixas. Eu amo bicicleta, você gosta também? Ah, é bom demais, gente. Nada melhor, né? Eu conheço gente que vai trabalhar, vai longe, viu? E vai de bicicleta, isso é bom, é vida. Sem contar que a gente foge desse trânsito caótico, né? Tem isso também. No final de semana, pegar uma bike, dar aquele rolê, também é bacana demais. Pois é. E a perguntinha de hoje é a seguinte. Quem inventou a primeira bicicleta do mundo? Quem inventou a primeira bicicleta do mundo? Sabe essa? Faça sua pesquisa no zap 988991029. Quero sua resposta aqui. Tá valendo pra você aquele potássio de açaí, 5 litros de açaí da Mamute, tá bom? Essa delícia. É um potássio, é açaí com força, hein? E tem também a camisa linda da Rádio Acor da Vida, presente da Unisat Uniformes. Então, bora se dar bem? Vai pro zap 988991029. Perguntinha de hoje do Você Sabia, então, anota aí, faça sua pesquisa e manda a resposta pra gente. Quem inventou a primeira bicicleta do mundo, tá bom? Manda sua resposta aí no zap.
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0: É o que manda.

0: providência divina.
1: Obrigado, nego branco, que Deus te abençoe sempre.
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de bom! Águas purificadoras, hein? Agora 2 minutinhos para 1 da tarde, galerinha tá respondendo aqui. O nosso Você Sabia de hoje. E é o seguinte, você que tá ligando o rádio agora, vou dizer pra você que hoje nosso assunto é bicicleta aqui, hein? E eu quero saber, quem inventou a primeira bicicleta do mundo? Então vai no zap 988991029, deixa sua resposta lá. Eu tenho camisa da Rádio Acorda da Vida, presente da Unisat Uniformes. Tenho também aquele potássio de açaí que você ama. Pois é, então manda pra gente. 5 litros de açaí, hein? Ó, garantido pra você. Então, você tem que deixar aí nome completo, seu bairro e sua resposta, tá? Daqui a pouquinho eu vou conferir respostas que a galera tá mandando aqui do Você Sabia de hoje. Quem inventou a primeira bicicleta do mundo? É a perguntinha de hoje, tá fácil. É um nome diferente, tá? Já garanto pra você, a galera tá respondendo aqui, tá vendo que é um nome diferente. Eu acho que vocês estão com medo de falar o nome da pessoa, porque é diferente, aí tá todo mundo escrevendo. Ninguém tá mandando áudio hoje. Manda áudio, gente! Ai, meu Deus do céu, fica com medo não, fica com medo não. Eu vou perguntar pro Google também como é que fala o nome dessa pessoa aqui. Sobrenome, na verdade, né? Que é diferente. Bom, responde aí, participa com a gente. 988991029. Tá chegando Carla Malta, teu amor.

Digo sim, Dedê Júnior aqui no Som Brasil, ritmo brasileiro. Já, já eu volto com muito mais música pra você. O melhor, o ritmo brasileiro está aqui, ó, na Cor da Vida, no Som Brasil.

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Brasil, ritmo brasileiro, agora 1:12. Olha, vocês estão mandando aí as mensagens. Eu tô amando. Tá saindo cada pérola. Continua participando com a gente, hein? Agora aquela sequência lá em cima, sertaneja, gostosa demais de curtir aqui no Som Brasil. E a gente volta assim, ó, com o Som e Louvor, Além do Rio Azul.

ritmo brasileiro. André e Felipe, acelera e pisa aqui, ó, no Som Brasil. Tudo a ver com esse sabadão maravilhoso, hein? Que maravilha. Olha só, me perguntaram assim, Larissa, qual é a pergunta? Qual é a pergunta? Fazer com o personagem da TV, né? Qual é a pergunta? É o seguinte, a perguntinha de hoje pra você que tá querendo responder e participar aqui do Você Sabia de hoje é a seguinte, hoje nós estamos falando de bicicleta, tá bom? E eu quero saber quem inventou a primeira bicicleta do mundo? Essa é a perguntinha. A pessoa que inventou a bicicleta, ela tem um nome diferente, entendeu? Então aí a galerinha

0: 3229, deixa sua resposta lá. Manda gravado também, que eu quero ouvir você falando o nome do inventor da primeira bicicleta do mundo. E a pergunta de hoje no Você Sabia. Então bora, participa. 988991029. Já voltem, gente. Segura aí.
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Que maravilha, hein? Oh, que maravilha, vocês estão respondendo, que bonitinho. Todo mundo querendo pote de açaí, né? Ai, meu Deus do céu. Pois é, alguém vai se dar bem, hein? Alguém vai levar pote de açaí, que tá participando aqui com a gente, do Você Sabia de hoje. Tem também camisa da Rádio Acordo da Vida, que tá um espetáculo. Eu acho tão bonitinho. Agora eu não vou lembrar o nome da ouvinte, mas eu acredito que ela deve estar escutando agora, que o Juninho até repostou ela toda feliz, porque ela tava usando, aliás, uma amiga ganhou a camisa da rádio, foi sorteada aqui, mas não deu na amiga, aí passou pra outra amiga. Pois é, e tá todo mundo lá curtindo a Rádio Acordo da Vida. Eu sei que elas mexem com moda fitness, né? As meninas lá fazem costura e tudo mais. Ó, beijo pra vocês, hein? Beijo pra você que tá aí no seu ateliê, né? E tá curtindo aí a Rádio Acordo da Vida, você que tá no seu trabalho, você que tá curtindo a gente aí, preparando a... Ainda é hora do almoço, né, gente? Então, tá preparando o almoço, tá almoçando, enfim, tá curtindo aqui a nossa programação, tá no seu carro também, tá aí na direção e tá curtindo a gente. Que coisa boa, viu? Mas eu fico muito feliz quando vocês tiram foto da camisa da rádio. Pois é, mostra tudo, assim, tudo bonitinho, esnobando aquela camisa linda, e você pode ter a sua também, viu? Então participa com a gente. 988991029. Vai lá no nosso zap e deixa lá sua resposta pra hoje, tá bom? A de hoje, aliás, do Você Sabia. Que quer saber o seguinte, vou repetir a perguntinha, tá bom? Quem inventou a primeira bicicleta do mundo? Essa é a pergunta de hoje. Enquanto você manda a sua resposta, bora curtir mais som, agradecendo a Deus por tudo. Obrigado, Jesus. Magno Malta.

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1: 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Maravilhosa graça me persegue. 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A minha alma resistiu até onde podia, mas no cansaço da minha meritocracia, você apenas sorria e de maneira doce me dizia: filho, o seu maior esforço é para descansar, não há mais preço algum a pagar. 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

0: gente, já já vamos conferir a resposta da galera que tá mandando aí a resposta do Você Sabia de hoje, né? Que quer saber o seguinte, o assunto de hoje é bike, hein? E hoje eu pergunto pra você quem inventou a primeira bicicleta do mundo, tá bom? Valendo potássio de açaí, camisa da rádio, a cor da vida. Segura que já já eu tô voltando.
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2: 1h44, sabadão maravilhoso pra você que tá ligadinho aqui na Rádio Acorda Vida. Obrigada pela audiência, o carinho de sempre, hein?

mundo, tá bom? Eu sei o nome dele, parece, né, meio um trava-língua, mas fala aí, grava aí, manda sua resposta. Tá valendo potássio de açaí, 5 litros de açaí da Mamute e camisa linda da Rádio Acordo da Vida, presentão da Unisat Uniformes.

0: Agora 1h51, hein? Bora conferir as respostas da galera que participa aqui com a gente? Tá respondendo você sabia de hoje? Então bora lá. Vou pro zap, hein? 988991029. O assunto de hoje é bike, bicicleta. Meu amigo William Barcelar já passou por aqui e disse que ele gosta muito de bicicleta, viu? Que inclusive tá a fotinha dele no perfil, né? Ele na bike. Eita, que maravilha. Ele disse bem assim que... no dia da foto aqui que ele postou, ele foi de Barcelona até Praia Grande. Aí tem disposição, hein? Aí eu vim, querido. Ó, a perguntinha de hoje é: quem inventou a primeira bicicleta do mundo? Então bora aqui ver quem é que respondeu. Muita gente respondeu aqui. Beijo pra todo mundo que mandou sua resposta, participou com a gente. Tá querendo pote de açaí, camisa da Rádio A Cor da Vida? Deixa eu conferir aqui, meu amigo Maurício.
1: Fala aí, menino. Boa tarde, Larissa. Em relação a resposta aí, o principal inventor da bicicleta, não exatamente o principal, mas quem inventou a bicicleta é o nome do, é um alemão. O nome do cidadão é Karl von Drive. A resposta aí pra vocês aí, tá bom? Obrigado.
0: Opa, maravilha, Karl von Drive.
2: Boa tarde, Larissa, boa tarde a todos os ouvintes da Rádio A Cor da Vida. Aqui é Josimar Valadares, do bairro Estrelinha Vitória, Espírito Santo, motorista aplicativo. Quero responder aí a pergunta. Quem criou a primeira bike, a primeira bicicleta do mundo, foi o alemão Karl von Drive.
0: Carvão?
2: No ano de 1817. Essa é a resposta que o Google deu aqui. Não sei se está certo. Mas é isso aí. Um abraço, Larissa.
0: Ah, outra, mas acho que você falou Karl von Drive, hein? Oi, Liliana.
3: Boa tarde, Cor da Vida. Quem inventou a primeira bicicleta do mundo foi Karl von Drive. Eu acho que é assim que ele que pronuncia, né? Mas foi essa pessoa aí.
0: Foi inventou essa pessoa.
3: Muito inteligente.
0: Adorei, foi essa pessoa aí, foi ele. Fala, minha querida Kênia.
4: Rita, que é Kênia.

0: Karim von Drais. Em 1817.
1: Ah, carvão, é carinho.
0: Houve outros inventores, mas o primeiro foi esse daí.
1: Ah, tá.
0: Tá bom? A resposta é essa, hein, Laís?
1: Ah, então tá bom.
2: Boa tarde a todos. Paz.
1: Paz,
2: meu nome é Glaucemi, do bairro Grande Vitória, em Vitória, da Igreja Quadrangular da Grande Vitória. E hoje tem culto de jovens. E quem inventou a primeira bicicleta do mundo foi Karl von Drais.
1: Drais ou Braz?
3: Bom dia, Cor da Vida. Aqui quem fala é Andreia, da Praia de Itaparica. O primeiro inventor foi Karl von Drais.
1: Drais?
0: Alô, alô, Cor da Vida. Vamos lá. O inventor da bicicleta foi Karl von Drais.
1: Ai, como é que é? Karl von Drais. Gente, que barato. Vocês são demais. Amei. Ai, ai, ai. Vocês vão colocar assim no Google, como é que fala o nome do barão? Tem que colocar assim.
4: Boa tarde, família Cor da Vida. Boa tarde, Larissa.
1: Oi.
4: Aqui quem fala é Moisés, do bairro Campo Belo, Cariacica. Tudo bem, Larissa?
1: Tudo bem.
4: Larissa? Infelizmente esse aí vai ser meu mesmo, tá?
1: Infelizmente ou felizmente?
4: O nome do inventor da bicicleta é o tal do Karl von Drais. O inventor da primeira bicicleta, 1859, se não me falha a memória.
1: Ah.
4: Fui! Olha, já tô indo buscar meu açaí, Larissa.
1: Eita, glória.
5: Boa tarde, povo da Cor da Vida.
1: Oi!
5: O inventor da bicicleta foi Karl von Drais.
1: Drais. Oi, gente. Então tá, eu fui perguntar pro Google. Google, como é que fala o nome do alemão? É Karl von Drais. Pronto, simples assim. Só que não.

bicicleta, que ela ficou confusa aí, né? Por conta da bicicleta de madeira. Eu nem sabia, gente, da bicicleta de madeira. Pois é, eu lembrei do... Eu pensei assim, que ela lembrou dos Flintstones. Vocês lembram do desenho dos Flintstones? Pois é, ela lembrou dos Flintstones, que ficava ali, né? Ou, na verdade, pedalava com... não tinha o pedal, né? Era o pé, você empurrando, fazendo impulso ali no chão. E aí eu fiquei pensando, Adriana, como é que fazia quando descia o morro, né? Porque não tem

contemplar o carrinho de rolimã. Quem foi feliz na infância com o carrinho de rolimã? Tem freio? Responde aí. Quando você responde, porque na época da bicicleta de madeira não tinha não, hein? Era no pé. Ai, ai. Eu vou aqui, ó, mandar resultado de promoção. Muito bem. Vamos ver quem é que tá levando? Aqui a camisa

Sato. Ela que é de Taparica e do final de telefone 1779. Andréia Jorisato de Taparica, do final de telefone 1779. Tá levando camisa da Rádio Acorda Vida, apresentando a Unisat Uniformes. Muito bem, os dois lindões têm 3 dias úteis pra passar na Rádio Acorda Vida e retirar o prêmio de vocês, tá bom? Ah, a pessoa tá falando que tem freio sim. Então, precisa andar de carrinho de rolimã. Você imagina você de carrinho de rolimã naqueles morros lá de Cariacica. Meu Deus do céu, hein? Que maravilha, que aventura. Isso é que é ser criança, gente. Os meninos de hoje não sabem o que é ser criança, não. É o seguinte, tá chegando ele, velho Antônio Machado e os abençoados, hein? Pois é, essa tropa de peso. E eu volto depois, tá bom? Eu volto com o Toca Toca. Já vou dizer pra você, galerinha que gosta de pedir música, fica à vontade, manda seu pedido musical gravado no zap pra te atender às 3 da tarde no Toca Toca. Fica com a gente aqui, tá bom? Eu tô contigo até à noite, então fica aqui comigo. Beijo, já volto depois dos abençoados.

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0: né? Tanto robótico aí, inclusive eu tô construindo uma empresa de robótico, viu? Depois a gente fala sobre isso.
1: Para de conversa fiada. Agora, Mineirinho, você tá aí já degustando aí seu pão de queijo. Tá animado pro programa hoje?
2: Eu tô sempre animado, graças a Deus. Eu quero agradecer primeiramente minha família, meu pai, minha mãe, você, que tá dando oportunidade para nós estar aqui no programa dos Abençoados. E agradecer todos os meus colegas, né, que tá lá em Minas Gerais, principalmente aqueles lá de GV, Governador Valadares. Um abraço para você que tá aí ouvindo aí através da www.davidafm.com.br. Muito obrigado, né?
1: Então é isso, olha, o programa Abençoado bombando hoje, daqui a pouco Costela. Costela, você já tá tendo tema aí, já tá tendo tudo, é?
3: Olha, na verdade, o tema sim, temos o tema. Precisamos sempre estudar e, acima de tudo, trazer ao conhecimento, o conhecimento para toda a sociedade num todo. Ah, e hoje nós vamos estar tratando de um tema do que diz respeito à sociedade. O que são os térias? Já ouviu falar nisso? Os térias, do grego térion, animal, selvagem, e antropos, homem, se refere à crença ou sentimento de que uma pessoa possui uma identidade animal, seja espiritual, psicológica ou simbólica. As pessoas que se identificam com térias dizem sentir-se, em essência, mais próximas de um determinado animal, não por fantasia, mas por identidade profunda.
1: Agora

pessoa, uma jovazinha, um jovenzinho, seja lá quem for, ele tá imaginando que ele é um gato, aí vai e se veste gato. Aí o outro tá achando que é um cachorro, aí sai latindo, rau, rau, rau.

sai rijando, que achando que realmente é uma gabi. Então, o que está acontecendo? Essas pessoas, elas têm culpa, ô Baiano, e você que trabalha no Centro Internacional

acontecer igual a um bicho, né? É isso aí, já tá querendo o quê? O inimigo das nossas almas tentando desvirtuar aquilo que nós somos, porque todo ser humano foi feito pelas mãos de Deus. A Bíblia diz que eu e você, né, somos a imagem

trabalha o seu sistema nervoso central, emocional e psicológico para, no que diz respeito, né, para onde você vai tratar toda essa naufragia, essa fragilidade, né, naufragia, essa fragilidade que você tem no âmbito, né, do psicológico mesmo. Então, assim, quando é que isso começou? Vamos trabalhar com o que é de decente, com o que é de moral, vamos trabalhar com o profissionalismo, né? Embora

ser humano. Eu quero mesmo é ser um animal. Eu vou ser um canário belo. Eu vou ser um passarinho, um pardal, seja lá que bicho for.

0: assim você vai escolhendo qual é o animal que você quer ser. Que aí, meu irmão, não é já não, é de verdade mesmo, viu? Esse problema já tá chegando no Brasil, rapaz. Se eu ver na rua, velho, um cara imitando um cavalo, velho, um cachorro, rapaz, eu vou ficar muito assustado, viu?
1: É, mas aí é meio de se assustar mesmo, porque é uma situação.

0: pessoa querer imitar um animal, eu acho estranho, assim, meio duvidoso. Eu acho que essa conversa fiada pra vai dormir, eu acho que isso é trend de internet, isso é trend de TikTok, isso é trend de rede social, de Instagram, mas eu não acho que isso é verdade, não, sabe? Só se o filósofo aqui, filósofo, é filósofo que fala, me falar que é mesmo.
1: Olha, na verdade, ciência, é verdade, quando começou, embora o conceito de homem e animal exista há séculos em uma mitologia e crença indígenas, como chamás, que invocam a mitologias e crenças indígenas, como chamás que invocam os espíritos animais, o movimento teria moderno ganhou forma nos anos 1990, com o crescimento da internet, fóruns como Wild Hunter Sagas e comunidades online começaram a reunir pessoas com esse sentimento de identificação não humana. Antes, uma identificação isolada. Hoje, em redes sociais como TikTok, Instagram, Reddit, e tema se tornou mais visível este tema, inclusive entre os adolescentes. É um transtorno, sim, mental, o que dizem os especialistas, sem dúvida, é um transtorno mental.
2: Eu vou ser sincero pra você. Um neto meu faz uma figura. É o que, bebê? Você não tá querendo ser um bicho, não, né? Só se for uma onça de bebê.
3: Não, vovô, eu não quero ser bicho.

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0: Globo. Eu agora sou um animal. Eu agora sou um gato. E agora eu tô arranhando todo mundo. Agora você imagina, logo você vai cair pra trás. Então já não tá tendo mais o que inventar, então tem que ter cuidado, né, menino?
1: Eu falar um trem pra vocês aqui, agora conversando sério mesmo. Teve uma vez que eu tava muito triste, muito triste, muito triste, que eu tava assim meio inchando, tava achando que era um cavalo. Eu falei, ah, eu sou muito burro mesmo, toda vez que eu faço algum trem dá errado, então eu sou muito burro. Eu comecei a achar que eu era um burro e comecei a inchar.

0: vai fazer pentacosta lá em Minas Gerais. Aqui não. Ah, Costela, vamos começar a série aqui, mas como é que é isso aí, Costela? Ou você, ou Baianinho, me explica melhor sobre essa abrangência toda aí. Como é que é isso? Como é que os pais veem isso, rapaz?
1: Olha, na verdade, é o que pais e amigos podem fazer. Na verdade, é uma pergunta que não tem resposta. É, se você é pai, mãe ou amigo de alguém que se identifica como animal, evite reações de escárnio, negação ou punição. É, algumas orientações básicas são importantes. Se isso acontecer em sua família, ouça sem julgar. Muitas vezes o jovem só precisa ser ouvido, entender o que ele sente. Pode abrir caminhos para diálogo. Investigue o contexto. Houve alguma mudança de comportamento? Há sinais de depressão, ansiedade ou bullying? É importante sempre, sempre, sempre observar.
2: É isso mesmo.

ferindo seu filho aos poucos, viu? E não tá sabendo identificar. Daqui a pouco seu filho começa a se isolar, você entendeu? E aí ele não é ouvido, e ele fala, eu quero saber, rapaz, eu não quero mais ser um ser humano, eu quero ser um bicho mesmo, porque pelo menos os bichos se dão bem, os bichos são unidos, você entendeu? E por aí vai. Então assim, nós temos que manter o equilíbrio acima de tudo, né? Porque sem o respeito não tem como, né, velho? Não tem como, assim, é importante observar o seguinte, você estimula o equilíbrio, entendeu? Respeita a identidade da pessoa, mas você precisa incentivar ela na convivência social. Aí os pais estão tudo isolados hoje em dia, não quer saber mais de convivência social e quer que os filhos sejam brilhantes. Aí deixa eu te dar uma dica mesmo, viu, de atleta de alto rendimento. Se você não é brilhante, você quer que seu filho seja brilhante como, velho? Você precisa ser brilhante, meu.

0: Essa manga, viu, mãe? Ô, manhã, vem cá, pai. Chupa essa manga, viu? O teu filho é o teu refresco. Pronto, falei.
1: Figura, agora de música, porque agora eu não tô acreditando num paraceto desse não, pai, que a pessoa se veste de gato e sai por aí arranhando os outros e eu tô acreditando, só eu vendo mesmo me acreditar.

espírito deles quer dizer animal. A pessoa dorme, acorda, fala, sou um tigre. E aí já vai lá. Aí vai, vai assim, ou tal, sou um leão. Só que essas pessoas, normalmente, são pessoas que

0: carona no trânsito, viu? Esse dia mesmo eu tava com a minha BMW, rapaz, né? A minha BMW. E aí eu tava, velho, quando pensei que não, o cara dando seta pra direita, ela ficou mais de meia hora dando seta pra direita, quando pensei que não, tem na esquerda, rapaz, quase que eu bato nele, velho. Eu falei, rapaz, baixei o vidro na hora. Falei, rapaz, se você rasgasse minha BMW aqui, tu ia ver, viu? Ah, tu ia ver mesmo, viu? Tu tá pensando que tu é o quê, rapaz? Viu? Tu tá pensando que falando com quem, rapaz? Você me respeite, viu? Você me respeite que eu tô parte de arma. Vou ver ou não pra tu ver. Aí pronto, saiu, beleza. Quase bati na minha DMW. Então assim, meu velho, esse procedimento é, acima de tudo, uma formação, né, na criança, no adulto e também no conhecimento gerais. Você tem isso, velho, você tem tudo. Se você não tem isso, você não tem nada. Então assim, você, ouvinte, que também tá ouvindo, que em algum momento já quis ser algum bicho, viu? Deixa o seu comentário aqui, porque eu tô é com medo de você, varati pra lá, vou pra cá não, Deus me livre.
1: Baiane, não é bem assim, não é bem assim. Agora, Mineirinho, você falou que já rinchou uma vez, que você tá se achando como você fosse um jegue. Você realmente teve esse sentimento dentro de você? Eu converso sério, eu não quero saber de algazarga não, hoje eu tô sério. Né, o Beto Machado, não, vamos conversar sério mesmo. É que a esquerda tá muito triste na época, né? E esse tava me chamando, eu de broco. Começou assim. Eu tava quando eu estudava, né? E tudo que eu fazia, eles falavam, você é broco, você é broco. Começou assim. Aí eu ia fazer as provas, eu só tirava zero, né? Quando eu tirava muito, eu tirava 1,5, mais ou menos, né? Aí eles falavam, você não é broco, você é burro. Rapaz, aquele trem entrou no meu coração, eu achei que eu era burro mesmo. Aí quando eu cheguei em casa, aí, né, meus pais falaram comigo assim, você tirou quanto na prova, hein? Eu falei, eu tirei 1,5. Aí eles falaram assim, nossa, tudo isso? Aí eu falei com eles, a prova valia 10. Eu tirei 1,5. Eles falaram, tá bom, hein? Tá na média? Eles perguntaram, né? Que eles são burros também, né? Você tá na média, meu filho? Eu não tô na média, não. Eu tô bem abaixo da média, né? Mas aí eu fiquei quietinho de cabeça, falei assim, acho que eu sou burro mesmo. Eu sou burro, que eu só tinha 1,5 na prova. Tinha 0 na prova, eu sou burro. E comecei a acreditar naquilo, comecei a inchar dentro de casa. Comecei a inchar isso. E eles ficavam rindo de mim, eu inchando.

Deus fez, não, Deus fez homem, Deus fez mulher. Deus fez ser humano, eles querem tirar isso. Então nós abrimos os olhos, porque os dias são maus. Cuidado com esse negócio de ah,

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0: ter sido animado.
1: Olha, velho, em muitos casos não é doença, mas pode ser um sinal de sofrimento psicológico, fuga da realidade ou trauma, especialmente quando o comportamento causa prejuízos à vida social, escolar ou profissional do indivíduo, afirma a psiquiatra, a doutora Chastas. Em alguns testes, identificação pode estar associada a transtornos dissociativos, esquizotípicos ou espectro autista, mas isso não significa que toda pessoa que se identifica como animal tenha um transtorno, então não é procedente.
0: Então, peraí, vamos misturar as coisas, não.

0: começa pelo tal do isolamento social, né? Por isso que não é bom a tal da isolação, né? A isolação social não é boa porque traz essa coisa aí, né, Bibinho?
1: É, vovô, o isolamento social, ele faz com que a pessoa se acostume com a não vivência com a sociedade. Então, em se acostumando, a pessoa já não quer saber mais do ser humano, do contato físico, de uma ligação, de estar junto, do calor humano. Então, a pessoa vai se isolando aos poucos até chegar a uma conclusão. Quer saber? Eu acho que eu sou muito mais tal animal do que um ser humano. Porque eu tenho mais afeto ou mais tendências a ser um gato, um rato, um pato, ou seja lá o que for. Enfim, então é isso. Eu acho que a gente precisa chegar em um ponto onde precisamos entender, mas também respeitar, né? E por que isso acontece, né? As causas variam e não há consenso.

0: criatura não se conecta com o Criador, ele vira qualquer coisa, menos criatura. Por isso que é importante você estar sempre alinhado com o nosso Criador, que é o nosso Deus que te fez, que fez o céu e que fez a terra. Um forte abraço e até o próximo bloco, né? Se Deus assim nos permitir. Tamo junto!
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11: Tô de volta com o Toca, Toca. Bora nesse sabadão lindão. Como é que tá seu sábado aí, hein? Gente, eu sei de uma coisa, que Papai do Céu, como sempre, caprichou mais uma vez, né? Porque o sábado tá lindo, o céu tá perfeito, o dia tá dizendo, olha, dê graças a Deus, porque ele cuida da gente. Ah, o céu tá dizendo isso, né? Olha, eu vou dizer pra você uma coisa, hein? Aproveita bastante o seu final de semana, abrace, diga que ama, curta a Rádio Acorda Vida sem parar, pois é, porque a gente tá aqui pra tornar o seu dia cada vez mais feliz, alegre, sorridente e louvando sempre ao Senhor, tá bom? Ó, tô chegando com o Toca Toca, vai no zap 988991029 e deixa o seu pedido musical com o louvor que você quer ouvir nessa tarde de sabadão. Tô esperando você com seu pedido gravado, tá? 988991029. Vou começar com o pedido do meu amigo Tiagão. Me conta qual louvor.
12: Oi, Larissa, muito boa tarde a todos. Tiago Trevisan. Larissa, o louvor de hoje vai ser com Nani Azevedo, Pra Quem Tem Fé. Gostaria de oferecer esse louvor para todos aqueles que estão sintonizados, sempre na melhor Acorda Vida FM. Um grande abraço!

Juliane Souza. Ah, Jesus, ofereço para todos os ouvintes da Rádio Acordo da Vida, os irmãos da Igreja Batista da Glória, em Vila Velha Espírito Santo, os irmãos da Igreja Assembleia de Deus Catedral da Família em Vila Velha Espírito Santo e todos os irmãos da Igreja de Deus. Abraço, fico com Deus.

0: Souza, Jesus e coração igual ao teu, aqui no Toca Toca, pedido também da Marinalva Chagas, em Ilha das Flores. Beijo, princesa.
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0: Bora, bora, quero atender você nessa tarde, hein? Então vai lá no zap 988991029, deixa seu pedido gravado pra gente, como fez o meu amigo Célio. Fala, Célio, qual louvor que você quer ouvir?
2: Boa tarde para todos os ouvintes da SM, a cor da vida.
0: E aí, tudo bem? Tudo certinho?
2: Toca um louvor aí com Gerson Rufino pra gente aí. Vai passar
0: agora.

0: Larissa Farias, aqui é o Denilson Gomes do bairro São Francisco, da Rua da Assembleia. Beleza? Boa tarde, Larissa Farias. Toca, toca, Rádio Cor da Vida, a primeira rádio do seu dial, é, a primeira em campeã em audiência. Aquele abraço para aquela equipe maravilhosa de locutores da Rádio Cor da Vida, você pessoalmente, Larissa Farias, é, o meu amigo Samuel Silva, meu amigo Luciano Lopes, meu amigo Juninho Vitor, aquele abraço, e a toda a galera da Rádio Cor da Vida aí, e todos os ouvintes da Rádio Cor da Vida. Larissa, toca pra mim depois aí, aquele louvor maravilhoso, é, Terra Seca. Beleza? Eu não sei quem canta, mas o nome da música é Terra Seca. Alô, você de Vitória, alô, você de Cariacica, alô, você de Vila Velha, alô, você da Serra, alô, você de Viana, alô, você do 78 município do Espírito Santo, aquele abraço, alô, Cruzeiro do Sul, alô, Campo Grande, alô, Santa Bárbara, alô, Santo André, alô, São Francisco, aquele abraço, alô, Santa Luzia, esperando o pastor Luciano aqui, domingo, pastor Luciano, amanhã, hein? Obrigado, fico com Deus, a Rádio Cor da Vida e todos os ouvintes, tudo de bom, alô, Larissa Farias, aquele abraço, tchau.
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0: pedido lindo, hein? Qual louvor que você quer ouvir? Manda pra gente aí no zap, tô esperando você. 988991029 é o nosso WhatsApp e você manda gravado o seu pedido musical louvor que você quer ouvir aqui no Toca Toca, que vai até as 4 horas da tarde, hein? Então participa com a gente. 988991029, já volto.
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0: 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Primavera é aqui, ó.
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2: É tudo de bom, você tá cheio de moral pedindo música e eu tô atendendo você. 988991029 é o nosso Toca Toca. E agora eu vou lá pra Cachoeiro de Itapemirim, gente.
3: Oi, Larissa. Oi. Aqui é o Jota Júnior, de Cachoeiro de Itapemirim, subestado do Espírito Santo.
2: Ei, querido.
3: Queria ouvir um louvor em momento com o senhor Thales Roberto e Vaguinho. Toca aí pra nós aí. Estamos aqui conectados, ligadinho aqui na marmoraria Maxtone, aqui no distrito de Cachoeiro, Gironda.

0: cheios do Espírito Santo.
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2: Tadinha, aqui eu me ensinar com meu tipo de vitória do Espírito Santo, barra e cola. Queria esquecer de gostaria de ouvir TNV Samuel. Para todos os moradores aqui da Rua 12.

0: tudo de bom? Daniel e Samuel, com festa de crente. Pedido aqui no Toca Toca, peça seu louvor também, 988-991-029.
1: Boa tarde, Larissa. Oi. Sou Maria Nova Chaves aí, Ilha das Flores.
0: Fala,
1: gostaria de ouvir Kailan Fraude no secreto. Mando para minhas filhas, família, e mando para você e todos da rádio.
0: Obrigada, beijo.
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2: Agora é 3:45. Eu tô voltando aqui com o Toca Toca e vou atender aqui o meu amigo que quer. Ele falou assim: olha, vou deixar você escolher o louvor. Então tá bom, mas ele mandou beijo. E você que tá aí ligadinho com a gente, manda o seu pedido também no 988-99-1029. Fala comigo, amigo.
3: Boa tarde, Larissa.
2: Boa tarde. Até
3: de Linhares, aqui do Aviso.
2: Oh, que legal.
3: Eu quero mandar o próximo louvor pra irmã Creuza, aqui do Aviso. A minha esposa Edith, seu Joel, a Raquel. Então, estou aqui ligadinho na Cor da Vida. A Cor da Vida é tudo de bom. Bom final de semana. Bora, bora. E vamos que vamos, Larissa.
2: Bora. Que lindo. Espírito Santo todo ligadinho na Rádio Cor da Vida.
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0: 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Clamos, Jesus. Paulo César Baruque, Marcena, aqui, ó. Pedido feito por você, hein? E eu vou atender agora o meu amigo Ramon. Fala, grande Ramon.
1: Olá, Larissa. Oi. Larissa Farias, a paz do Senhor, minha querida irmã. Ah, Deus abençoe. Ramon já tá aí aqui falando. Eu tô aqui nas entregas, tô aqui em Cobilândia. Quero ouvir um louvor abençoado. Palavra liberada, cantada aí pelo querido irmão Abraão Alencar. Deus abençoe.
0: Amém. Bom trabalho.
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3: Aleluia.

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1: Oi, oi, oi, oi, oi, uma ótima tarde pra você. Tá começando Só Sucessos, as queridinhas aqui, ó, na programação da Rádio Cor da Vida, viu? E eu quero você junto comigo, porque você sabe, né, nessa tarde maravilhosa de sabadão, ensolarada, tá lindo demais. Eu tenho aquele potássio de açaí pra você. Então fica ligadinho que já já eu vou liberar o prêmio da hora. E aí você manda o seu cadastro pra gente, tá bom? Pra você estar concorrendo ao pote de açaí da Mamute. 5 litros de açaí, bom demais. É assim, igual a Cor da Vida, tudo de bom. Bora começar então? Tão profundo, Viniardi, Juliano Som, pra começar os Só Sucessos de hoje. Uma ótima tarde pra você. Deus abençoe.

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0: aguenta firme aí. Laís e Santos, aguenta firme aí. Essa música que faz parte da promoção do Pix, hein, minha gente? Tá ligado, né? Então, se você não tá ligado, se liga, desligado. Porque tem galera se dando bem aqui, ouvinte, se dando muito bem, ganhando Pix. Aham, de R$300. Que maravilha. Essa semana foi mais um. E, claro, semana que vem pode ser você. Agora, você precisa participar, né? Então, vai lá no zap 988991029. Deixa nome completo. Completo, hein? Vai faltando sobrenome não, hein? E nem apelido, é nome completo. Seu nome completo, também o seu bairro, bonitinho, tá bom? E diz pra gente qual é a música da Laís Santos, que tá tocando na programação da Rádio Acorda Vida. Conferimos agora, ó. Aguenta firme aí. Boa sorte pra você, tá bom? Agora é 4:22. Segura que já já eu tô voltando com mais música.
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4: De volta no Só Sucessos com Regis Danese, Tu És Tão Bom Pra Mim. Daqui a pouquinho tem Alô, Alô, Tudo de Bom, hein?

0: chegou a hora do alô, alô, tudo de bom. Bora pro zap 988991029. Quero mandar beijo aqui pra minha amiga Lúcia. Oi, Lúcia.
1: Clarissa, eu sou a Lúcia José de Fita 3. Manda alô pra minha cunhada de Barra de Fátima. Ela tá fazendo ano, aniversariando.
0: É, parabéns.
1: Hoje, 79 anos. Manda um alô pra ela e pra minha neta Jéssica e pra todos os ouvintes e pra minha igreja Batista, Larissa.
0: Uhum. Beijo pra
1: Amém.
0: Todo mundo.
1: Amém. E pra você.
0: Obrigada.
1: Amém, Larissa.
0: Amém.
1: Você ficou muito lindo com aquele boné que eu vi.
0: Ah, você viu?
1: O nome dela é Doraci.
0: Doraci.
1: Eu esqueci de falar, Doraci.
0: Muito bem, Doraci, beijo pra você, feliz aniversário. Beijo pra Lúcia, pra Netinha, pra família toda, hein? Obrigada, querido, pois é. Galerinha, pode me seguir lá no Instagram, segue a Rádio Cor da Vida também no Instagram, Cor da Vida FM. Aí você vai achar lá o Juninho Vitor, Luciano Lopes, Samuel Silva, vai achar Bebezão, DJ Alex Borges, todo mundo lá, e eu também. Agora, se quiser ir direto no meu, então é só você colocar lá, locutora Larissa Faria, você vai me achar no Instagram. Mas segue a Rádio Cor da Vida e todo mundo, viu? Pra você saber aqui do que a gente apronta aqui, que a gente leva tudo pro Instagram. A gente se diverte, melhor coisa que tem é você trabalhar onde você ama. Ó, quero também mandar um abraço todo especial pro meu amigo Ricardo. Ô, Ricardo, tudo bem? De Santa Luzia. Matheus, de Moçambique. Que legal, Matheus, beijo pra você. Ó, Sérgio também tá com a gente, Balneário Carapibus, Tamires, oi Tamires, de Cristóvão Colombo, né, linda Keila Orlando, lá do bairro de São Francisco também, um beijo pra você, princesa, papai do céu te abençoe muito. Deixa eu ver aqui, tem um áudio aqui.
2: Boa tarde, aqui é o Jota Júnior de Cachoeira de Itapemirim. Manda querido um alô aí pra minha esposa, cantora Thaís Santos, meus filhos Rafael, meu filho Gabriel. E todos que estão conectados, ligadinho na Rádio Cor da Vida, essa rádio que é tudo de bom, diretamente de Vila Velha para o Espírito Santo, Brasil e o mundo de audiência.
0: Amém.
2: Aquele abraço.
0: Outro.
2: E se for possível, você toca pra nós aí um louvorzão aí. Deus da minha vida, Tavis Roberto.
0: Ó, legal, vou anotar aqui. Beijo, querido, obrigada. Obrigada você que tá me dando carona, você no seu trabalho. Você que tira um tempinho pra mandar mensagem pra gente. Meu amigo Sérgio Menezes, de Balneário de Carapibus. Quero mandar um abraço para Kelvin Trevesani, de Jardim Botânico. Um abraço. Miss Salma Lindona, de Presidente Médici. Também José Augusto, tá com a gente em Nova

Nóbrega, existe um rio. Agora 4:37. Como é que tá seu sabadão, hein? Que bom que você tá aqui com a gente, escolheu a Rádio A Cor da Vida pra fazer parte dos seus momentos, dos melhores momentos da sua vida. Obrigada.

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Nilson Júnior, Deus Provedor, 3 minutinhos para as 5 da tarde. Ó, tô passando por aqui pra dizer a você que daqui a pouquinho vou liberar aqui pra você mandar o seu cadastro para o potássio de açaí, hein? 5 litros de açaí da Mamute saindo daqui a pouquinho. 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

sendo bom, ele continua sendo Deus, ele não muda. Paulo César Baruque, Marcela Thaís, com essa música linda, né? Ele continua sendo bom. 5:06. Segura aí que já já eu tô voltando, hein? Com aquele potássio de açaí que você ama.

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2: Bora, chegou a hora do Zapeou, ganhou. É a hora que você vai mandar aqui no Zap 988991029 seu nome completo, seu bairro, tudo isso bonitinho. 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

0: 5h25. O meu break tá pequenininho, então segura aí que já já eu tô voltando. E lembrando você que eu tenho posse de açaí.
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4: Muito bem, tu já chegou no Zap, deixou lá o seu cadastro? É, menino, porque eu tenho aqui potaço de açaí da Mamute, 5 litros de açaí, tudinho só pra você, viu? Então vai lá no Zap, 988991029, deixa lá nome completo e seu bairro, e se você quiser também, deixa lá a hashtag açaí que eu vou gostar, 988991029.

0: Júlia Vitória e Marcelo Marques. Vamos cantar. Agora 5 horas e 37 minutinhos. Fizinho de tarde maravilhoso aqui na Grande Vitória. Que bom que você tá aqui, tá curtindo os louvores juntinho comigo, viu? Ó, coisa boa ter você aqui na Rádio Acor da Vida. E claro, né, com prêmios pra você. Então, olha só. Você que ainda não fez o seu cadastro, vai no zap 988991029 e deixa lá seu nome completo, também seu bairro, porque eu tenho o prêmio da hora com potássio de açaí, viu? Da Mamute.
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0: Chegou a hora de dar uma olhadinha, uma espiadinha quem tá aqui no WhatsApp, então. 988991029. Minha amiga Meire. Oi, Meire.
2: Boa tarde, Larissa. Boa. Meirelle aqui do Luiz Guimarães, passando para deixar uma boa tarde, um bom fim de semana para todo mundo. Hoje o trânsito smack, sábado. Beijo.
0: O que é o trânsito smack? Não sei, não entendi. Um beijo, minha linda. Deus te abençoe, tá bom? Um abraço também todo especial. Uma galera que tá curtindo a gente em Venda Nova hoje. Que legal, hein? Coisa boa. Espírito Santo todo ligadinho aqui na Rádio Acor da Vida. Valeu demais. Deixa eu ver o nomezinho da princesa aqui. Ah, cadê? É a Leila. Oi, Leila. Ela que é de Venda Nova do Imigrante. Ai, que delícia, gente. Ela disse que é fã aqui da Rádio Acor da Vida. Ó, que maravilha. Mandando beijo pra todo mundo. Tá aqui na torcida, né? Oh, que bênção, hein? Beijo, minha linda. Deus te abençoe. Fala, grande Jackson.
3: Boa tarde, Larissa. Aqui é o Jackson do bairro Expedito, em Cariacica. E eu também estou ligadinho para deixar uma boa tarde aí para vocês aí da rádio e para todos os irmãos da Igreja Batista em Itacibá. Valeu, Larissa. Abraço.
0: Outro querido. Bom final de semana. Meu amigo Moisés, do Jardim Botânico, também tá aqui com a gente, hein? Boa tarde. Deixa eu ver aqui mais. Meu amigo Fernando. Oi, Fernando, de Jardim América. Fernando Antônio. Também meu amigo Sérgio, lá de Balneário de Carapebus, juntinho com a gente. Chegando aqui, minha amiga Rosana. Ô, Rosana, de Guarapari. Ai, que delícia, gente. Nossa, que maravilha. Guarapari deve estar gostoso demais, né? Meu Deus do céu, olha essa praia, né, gente? Falando em praia, eu fico daquele jeito, feliz da vida, já imaginando.
4: Larissa, oi. Que bom falar com você. Acor da Vida, a melhor rádio do Espírito Santo. Vem que tem, Acor da Vida é a melhor. Então, você quer voltar aí, taxista? Moro aqui no São Domingos, Serra, Espírito Santo. Deus abençoe a todos.
0: Amém, querido. Obrigado, obrigado pela carona e pela companhia aí no volante, hein? Acor da Vida, 102,9 FM, que é tudo de bom. Agora 20 minutinhos para as 6, hein? Daqui a pouquinho tem Na Pressão.

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5: Muito bem, última chamadinha, hein? Daqui a pouquinho tem resultado de promoção. 988-991-029. Vai lá e deixa seu nome completo e seu bairro em hashtag açaí, porque eu tenho potássio de açaí, 5 litros de açaí da Mamute. Thales Roberto, poderoso. Amém.

testemunho, hein? Sempre você, a igreja do Senhor, aonde você estiver, todos vão olhar pra você de uma maneira diferente, sabia disso? É, vão ver algo especial, um brilho em você, pois é, então dê um bom testemunho, porque você é representante do céu, hein? Aqui na terra. Olha só, agora um minutinho para as 6 horas, vamos pro nosso resultado de promoção, muito bem. Temos então aqui um nomezinho lindinho, alguém que vai faturar o pote de açaí nesse finzinho de tarde, começo de noite. Bom, tá saindo então 5 litros de açaí da Mamute para Valteir dos Santos Bendinelli, de São Domingos na Serra, do final de telefone 7992. Valteir dos Santos Bendinelli, de São Domingos na Serra, do final de telefone 7992. Tem 3 dias úteis, lindão, pra você passar na Rádio Acor da Vida e retirar o seu potaço de açaí. Minha gente, segura aqui, já eu tô chegando com o nosso programa queridinho aqui da

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0: Estamos chegando com mais uma edição do Na Pressão. E aí, minha gente bonita, linda, maravilhosa e abençoada, vambora? A partir de agora, olha, muita energia, muita coisa boa, muita música boa, num jeitinho diferente, assim, eletrônico, do jeitinho que a gente gosta, pra deixar a sua noite de sabadão, olha, daquele jeito, tudo de bom, viu? Então, faz o seguinte, já prepara tudo, deixa aí todo o espaço liberado pra você dançar muito, porque a partir de agora tá começando Na Pressão, e comigo está ele, DJ Alex Borges. E aí, DJ, bora?
1: Iniciando mais uma edição deste programa que é outro nível e agora o número um do estado em música eletrônica cristã. Graças a vocês, ouvintes do Na Pressão. Por aqui o seu DJ Alex Borges. Boa noite, Larissa. Boa noite, ouvintes do Na Pressão. Vamos iniciar essa edição maravilhosa do Na Pressão com Juliano Som. O nome da música é Som da Trombeta. Um remix antigo que a gente vai reavivar essa noite aqui no Na Pressão. Larissa, play!
0: Então bora, aumenta o volume, tá começando!
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Oasis, bom demais, hein? Fechando aí com ela, cantando Ah, Jesus! Que maravilha, hein? Juliane Souza. É o seguinte, eu quero dizer a você que já já eu vou chegar aqui com o segundo set dele, DJ Alex

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0: outro. Já saí da Mamute? Muito açaí pra você, hein? Vai no zap 988991029, deixa nome completo e seu bairro. Enquanto isso, vamos aqui, né, DJ? Com mais um set maravilhoso. Então tá bom, aumenta o volume, tá chegando, hein? Geralmente, só dica, o segundo set, ele manda daquele jeitinho que a gente gosta. Pedrada santa, como diz meu amigo Márcio Leite, hein? Então bora!
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1: Finalizando aqui muito bem com o som produzido pelo meu grande amigo Léo Negrelli, direto de Boston, dos Estados Unidos. O nome da música é Comigo. Sonzaço do Léo. Quero agradecer a presença de todos vocês. Obrigado, Larissa. E nos vemos semana que vem. Lembrando que essa edição do Na Pressão estará no site da Rádio Cor da Vida a partir de segunda-feira para baixar e ouvir aonde vocês quiserem.
0: Maravilha.
1: Eu fui. A gente se vê semana que vem.
0: Valeu,
1: tchau,
0: querido. Beijo. Bom demais, hein, gente? Léo Negrelli, né? Não tem mais o que dizer. Bom demais. Juntos dois ali só sai coisa boa, viu? E a gente, bora aqui pro nosso resultado de promoção. Olha só. Tá saindo aqui potássio de açaí, 5 litros de açaí para... Cadê aqui? Agora sim, agora sim. Alessandro dos Santos Maciel, de Jabaeté, do final de telefone 1044. Alessandro dos Santos Maciel, de Jabaeté, do final de telefone 1044. Tem 3 dias úteis pra passar na Rádio Acorda Vida e retirar o seu potaço de açaí, viu, garotinho? É o seguinte, beijo pra todo mundo, hein? Tá chegando o Toca Toca, peça o seu louvor aí no 988991029. Participa com a gente. Eu

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1: Meu nome é Rodrigo, sou daqui de Domingos Martins. Eu queria ouvir a música Espírito Santo do Ministério Sarando a Terra Ferida e oferecer a todos os irmãos que estão escutando hoje, que estão nos seus trabalhos e que estão em casa. Deus abençoe todo mundo.

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1: Pai do Senhor, aqui é irmão Ronildo, de Piranema, Cariacica. Quero deixar um abraço para todos os ouvintes da Cor da Vida e de todos os ministérios. Eu ofereço para todos os ouvintes, Damares. A paz do Senhor, fica com Deus. Amém.

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1: Meu nome é Fábio Lucas Ramos Ulrich, sou do bairro Macis Noronha Viana e queria ouvir a música Se Eu Me Humilhar do Disco 3.

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0: 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É sabadão, minha gente! 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